0: Essa foi escolhida então para finalizar o nosso 89 na pista especial de dia dos namorados, dia e noite dos namorados, fim de noite com indústria musical. Na verdade, a voz que a gente ouviu foi da bonitona Adriana. E rapaziada, mas foi muito bom. Corpo e Alma também cantaram com Marcos e Bilute, a data especial e só uma canção, Barbarella. Esse foi então o gran finale do nosso 89 na pista desta noite de sexta-feira. 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
0: Sexta-feira bonita essa. Muito movimento, pessoas chegando, pessoas enviando mensagens, dando dicas de músicas para enfeitar ainda mais. Afinal, trata-se de uma noite especial, diferenciada. Aquela noite em que nós reservamos para estar sempre ao lado daquela pessoa que faz com que nos sintamos, na verdade, pessoas diferenciadas e especiais. Oh, uau! Foi exatamente assim, então, que nós finalizamos o nosso 89 na pista. Assim, o nosso aplicativo acaba, então, de sortear dois nomes e números de telefone aleatoriamente. Vamos saber quem ganhou os presentes da loja Rabi. Foi um sabão em pó girando som e um amaciante concentrado IP500ml. Foram para, senhoras e senhores, é o que vamos saber agora.
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0: Paola, é o nome dela. Paola, do final de telefone 2069. Paola 2069 acaba de ganhar, então, um sabão em pó girando sol e um amaciante concentrado IP de 500ml, presentão da loja Rabi. Aplausos, aplausos. Aê, maravilha, parabéns. Agora vamos saber quem ficou com a carga de gás dos nossos amigos da Gás Camargo. Vamos lá, nosso aplicativo então acaba de sortear o número 9510, é isso mesmo? 9510, Everton é o nome dele. 95, vamos aplaudir? Aê, parabéns, ganhador da carga de gás da Gás Camargo. Abraços a todos que estiveram com o nosso 89 na pista. Amanhã é sábado, depois é domingo, na segunda-feira eu estarei de volta aqui às 18h pontualmente. Ótimo final de semana a todos.
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0: movimentar o país no dia de hoje.
1: Olá, boa noite.
2: Boa noite para você que nos acompanha em todo o país.
1: Sexta-feira, 12 de junho de 2026.
2: Vamos ao destaque do dia: apoio aos entregadores de aplicativos.
1: O governo lança o novo Move Entregadores e Moto App para financiamento de bicicletas elétricas, ciclomotores, motonetas e motos flex e elétricas produzidas no país.
2: Presidente Lula destaca que trabalhadores vão ter garantia do governo para conseguir juros menores.
3: O governo está assumindo o fundo garantidor para que ninguém deixe de emprestar dinheiro para você comprar voto por falta de garantia. O governo é a garantia de você.
1: Você vai ouvir também habitação.
2: 85 mil moradias serão construídas por meio do Minha Casa Minha Vida. 50 mil delas na modalidade rural do programa.
1: O governo federal prevê investimento total de 10 bilhões de reais nesta nova seleção habitacional.
2: E vamos falar também da transferência de imóveis federais para municípios regularizarem casas nas periferias.
1: Para acomodarem famílias em prédios que estão ociosos na cidade.
2: É o programa Imóvel da Gente. Tema da nossa entrevista com a secretária de Patrimônio da União, Carolina Stuck.
1: Hoje, na apresentação da Voz do Brasil, eu, Mariana Jungmann e Luciano Seixas.
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1: Foi lançada hoje uma nova vertente do programa Move Brasil, agora para ajudar entregadores de aplicativos na entrega e transporte de passageiros.
2: Eles vão poder financiar motos e outros veículos semelhantes para trabalhar com total garantia do governo.
4: O programa Move Brasil, Entregadores e Moto App é voltado para motociclistas ou ciclistas que trabalham com entregas de mercadorias, transporte de passageiros ou de cargas. Com a linha de crédito, eles vão poder financiar veículos como bicicletas elétricas, ciclomotores, motonetas e motos flex e elétricas produzidos no país. O presidente Lula comentou que a nova linha de crédito dá autonomia aos entregadores, que terão total garantia do governo para conseguir o financiamento.
3: O que é que nós fizemos de novidade? O governo está assumindo o fundo garantidor para que ninguém deixe de emprestar dinheiro para você comprar moto por falta de garantia. O governo é a garantia de vocês. Vocês não estão apenas conquistando o direito de ter uma moto. O que a gente tem que ter é o seguinte: a gente está deixando de pagar um aluguel para a gente comprar um patrimônio.
4: Será possível financiar um veículo por beneficiário e os trabalhadores terão 2 meses para começar a pagar, com prazo de financiamento de até 48 meses. E as montadoras poderão oferecer descontos para a compra. As taxas de juros são de 12% ao ano para os homens e 11,5% para as mulheres. Se o trabalhador financiar R$21 mil para comprar sua moto, por exemplo, a parcela ficará em cerca de R$552. Para o coordenador da Aliança Nacional dos Entregadores por Aplicativo, Nicolas Souza, poder financiar um veículo vai trazer segurança aos trabalhadores.
5: A gente vai poder trocar de moto com mais facilidade, a gente vai poder conseguir comprar a bike elétrica, principalmente os irmãos que entregam de bike aí e que tem poucas condições hoje de trabalhar com saúde, com segurança, pedalando morro acima, né?
4: Podem solicitar o financiamento ciclistas e motociclistas cadastrados como entregadores em aplicativo há pelo menos 6 meses e que tenham realizado no mínimo 100 corridas. E ainda entregadores com carteira assinada que atuem há pelo menos 6 meses na mesma empresa. O ministro do Desenvolvimento, Indústria, Comércio e Serviços, Márcio Elias Rosa, comentou o alcance do programa.
6: Se nós contarmos todos, os seletistas, os de plataforma, nós vamos alcançar 1 milhão de colegas aí, de companheiros e de companheiras. Todos os dias rodam as ruas de todas as cidades, pequenas e grandes cidades, levando remédio, comida, documento. E essas pessoas que trabalham tanto dia após dia são absolutamente essenciais.
4: A adesão ao Move será pelo site gov.br/movebrasil. Após o cadastro, o trabalhador será informado se atende às condições e a partir de 13 de julho poderá procurar a Caixa, o Banco do Brasil ou instituições financeiras habilitadas para a contratação do financiamento. Reportagem, Márcia Fernandes.
1: Moradias para quem vive no campo, em comunidades rurais e quilombolas.
2: O governo do Brasil anunciou a contratação de 85 mil moradias pelo programa Minha Casa Minha Vida.
1: Também foi contemplada a modalidade de construção por meio de entidades, como associações e cooperativas.
7: Um total de 85 mil moradias serão construídas por meio do Minha Casa Minha Vida. Destas, 50 mil unidades serão destinadas à modalidade rural do Programa Habitacional do Governo. Atualmente, a iniciativa contempla famílias com renda bruta anual de até 50 mil reais. Entre os beneficiários estão agricultores familiares e integrantes de comunidades quilombolas rurais. Para Vânia Marques, presidente da Confederação Nacional dos Trabalhadores Rurais e Agricultores Familiares, as novas moradias representam reconhecimento para o povo do campo.
8: Garantir moradia digna para as famílias do campo é reconhecer a contribuição para o país e afirmar que ninguém pode ser deixado para trás.
7: Outras 35 mil moradias vão atender a beneficiários do Minha Casa Minha Vida, a entidade, em 218 municípios brasileiros. Esta linha do programa federal é voltada para famílias de baixa renda, organizadas por entidades privadas sem fins lucrativos, que em alguns casos também auxiliam na execução das obras e no suporte técnico dos projetos. O presidente Lula garantiu que mais recursos podem ser liberados para esse tipo de parceria.
9: A única coisa que vocês precisam é que a gente tenha confiança em vocês e respeito, que vocês darão conta do recado. Portanto, se preparem, porque quanto mais casa vocês fizerem, quanto melhor for a qualidade da casa que vocês fizerem, mais vocês vão ter direito de ter mais casa para fazer.
7: O ministro das Cidades, Vladimir Lima, reforçou que as duas modalidades do programa Minha Casa Minha Vida, entidades e rural, são importantes porque a participação da população é protagonista na solução de problemas habitacionais.
10: Somente por intermédio dessas entidades conseguimos chegar na zona rural e oferecer moradia digna aos brasileiros do campo. São empreendimentos que de fato vão transformar a vida das famílias e dar dignidade para as famílias aí que esperam tanto tempo por uma casa para morar.
7: O governo do Brasil prevê investimento total de 10 bilhões de reais nesta nova seleção habitacional. Os recursos serão liberados através do Fundo de Desenvolvimento Social. O governo do Brasil também anunciou a liberação de 1 bilhão de reais em crédito e instalação, que é destinado à construção e reforma de casas para famílias assentadas e comunidades quilombolas, que fazem parte do Programa Nacional de Reforma Agrária. Reportagem Gabriela Noronha.
2: De um lado, imóveis ociosos da União, como prédios públicos em regiões centrais das grandes cidades, ou áreas que já foram rurais e hoje viraram a casa de muita gente nas periferias pelo país.
1: De outro lado, famílias que precisam dos títulos de propriedade das suas casas ou de um apartamento para morar. Prefeituras que precisam de espaço para equipamentos públicos.
2: Para fazer esses dois universos se encontrarem, o governo do Brasil criou o programa Imóvel da Gente.
1: Mais cedo, nós conversamos com a secretária de Patrimônio da União, Carolina Stuck, sobre esse trabalho. Acompanhe a entrevista. Secretária Carolina Stuck, muito boa noite. Vamos começar falando do programa Imóvel da Gente? Ele tem feito, né, uma transferência dos imóveis ociosos do governo federal para fins sociais, como habitação, por exemplo. A senhora pode explicar melhor para a gente como é que funciona o programa e para que outros fins os imóveis podem ser destinados?
11: Boa noite, Mariana. Boa noite, Luciano. Então, o Programa Imóvel da Gente é uma política de democratização do patrimônio da União. O objetivo dele é transformar imóveis ociosos ou subutilizados em políticas públicas. Então, é fazer com que esses imóveis públicos cumpram a sua função social, ambiental e econômica, tentando atingir, né, chegar diretamente à população, transformando esses imóveis em equipamentos públicos. O programa prioriza quatro áreas de ação, né? A primeira delas é a habitação de interesse social, numa forte parceria com o programa Minha Casa Minha Vida, nas suas várias modalidades, mas em especial o programa Minha Casa Minha Vida Entidades. A segunda linha visa fazer a regularização fundiária, que várias áreas da União, historicamente, se transformaram em centros urbanos, foram, né, urbanizados, a população ocupou essas áreas, e essas famílias não receberam até hoje os seus títulos de propriedade. Então, um dos objetivos é fazer essa regularização, né, esse loteamento, esse parcelamento dessas áreas, para que as famílias possam ter os seus títulos. A terceira área de atuação do programa são as políticas públicas e os programas estratégicos do governo federal. Aqui entra a educação, a saúde, a assistência social, a segurança alimentar, a cultura, enfim, diversos equipamentos, né, tanto equipamentos federais como daqueles que são geridos por estados e municípios, numa parceria com esses entes, para que a gente possa, então, beneficiar ao máximo o atendimento à população. E uma última linha, que são grandes áreas, né, que já foram áreas operacionais, como aeroportos ou rede ferroviária, e que hoje se transformam em equipamentos de múltiplos usos. Essas são as quatro principais áreas aí do programa.
2: E que tipos de imóveis entram no programa? Prédios, fazendas, salas comerciais? Como é que é isso, secretária?
11: Isso, a Secretaria de Patrimônio da União faz a gestão de todos os tipos de imóveis, né? Como vocês citaram, prédios ou terrenos ocupados, às vezes grandes áreas rurais, e cada uma delas vai sendo destinada para uma finalidade para a qual ela tem vocação. Então, tem áreas, né, rurais, por exemplo, que são destinadas ao INCRA para reforma agrária, ou que são áreas de ocupação originária dos nossos povos e comunidades tradicionais, às vezes áreas, né, das comunidades ribeirinhas próximas aos rios federais, mas também os prédios, às vezes prédios da própria administração pública federal que acabaram sendo desocupados, que a administração não utiliza mais nos centros das áreas urbanas e que hoje podem virar moradia, por exemplo, né? Então a gente tem todos esses tipos de imóveis dentro do escopo de atuação aí do programa Imóvel da Gente.
1: Secretária, a senhora mencionou antes que algumas áreas da União acabaram virando cidades, né? E que o governo faz esse esforço de regularização de titulação dessas pessoas que foram morar lá, né? E ontem o presidente Lula anunciou a destinação de imóveis numa parceria aí também com o programa Periferia Viva. Como é que esses dois programas conversam? Como é que vocês trabalham juntos?
11: Perfeito. Então, a SPU fez um trabalho, um esforço muito grande para fazer um mapeamento de todos esses núcleos urbanos informais que existem em áreas da União, para poder fazer esse processo de regularização. Então, quais são as famílias que ocupam? Só que, e precisa para que isso aconteça, dos parceiros locais, dos estados e dos municípios, que são eles que conseguem fazer o projeto de urbanização dessas áreas, o loteamento, mas isso tudo custa caro, né? É preciso fazer o georreferenciamento, é preciso um trabalho social com as famílias para fazer o cadastramento dessas famílias, e nem sempre os entes locais, os municípios têm, né, capacidade de gestão e capacidade financeira para fazer isso. Então, nessa parceria, o Ministério da Gestão e Inovação e o Ministério das Cidades conseguiram fazer uma parceria. O PAC Periferia Viva está investindo 200 milhões de reais para atender, nesse primeiro momento, 91 núcleos urbanos em 45 municípios. Foi isso que a gente anunciou ontem, né? Celebrou alguns desses contratos ontem. E essa parceria é inédita. É a primeira vez que esse recurso para titulação de famílias é destinado exclusivamente para áreas da União.
2: Quantos imóveis já foram repassados para o Imóvel da Gente e qual a expectativa de repasses até o fim do ano?
11: Ontem nós anunciamos, no balanço de maio de 2026, 1.804 imóveis destinados. E ontem, com as destinações de ontem, a gente já chegou a quase 1.900 imóveis. A expectativa é que até o final do ano a gente chegue a 2.000 imóveis, beneficiando aí em torno de 400 mil famílias em centenas de municípios em todos os estados brasileiros.
1: Muito bem, nós conversamos com a secretária de Patrimônio da União, Carolina Stuck. Muito obrigada, secretária, pela sua entrevista à Voz do Brasil.
11: Obrigada a vocês, boa noite.
2: O governo vai investir 160 milhões de reais para fortalecer a economia popular e solidária.
1: Esse modelo econômico tem como princípio a cooperação entre os trabalhadores e a solidariedade.
2: O resultado é uma remuneração mais justa, maior preocupação com o meio ambiente e o fortalecimento das redes locais de fornecimento.
12: Uma cadeia de produção que envolve 5 estados do país com foco na sustentabilidade. Esse é o trabalho da cooperativa Justa Trama, com sede em Porto Alegre, que comercializa itens de vestuário e artigos de enxoval, feitos com algodão agroecológico. Patrícia Ribas, costureira e diretora financeira da cooperativa, explica como é o processo de produção.
13: A plantação do algodão sai do estado do Ceará e do Rio Grande do Norte, vai para o Pará de Minas, é feito fio e o tecido vai para
14: Porto Alegre, Rio Grande do Sul, onde é produzida as peças. Rondônia também está incluído porque ela também faz parte com os adereços, botões de cascas de coco e produtos da Amazônia mesmo, né?
12: O dinheiro arrecadado no fim do ano é repartido entre todas as organizações que participam da cooperativa. Esse é um modelo de economia popular e solidária, forma coletiva de organização em que os trabalhadores se baseiam na cooperação e na solidariedade. Para fortalecer iniciativas como essa, o governo vai investir 160 milhões de reais. O anúncio foi feito nesta sexta-feira, durante o primeiro Festival Nacional de Economia Popular e Solidária, realizado no Rio de Janeiro, com apoio do Ministério do Trabalho e Emprego. Fernando Zamban, secretário nacional de Economia Popular e Solidária, explica a que esse dinheiro se destina.
15: Grande parte dos investimentos vem no apoio à melhoria da gestão dos empreendimentos, que é o grande problema, o grande gargalo identificado por esses empreendimentos. Outra parte é investimento, adquirir equipamentos, logística, para permitir que eles tenham mais condições de disputar licitações públicas, acesso ao mercado, colocar o produto no mercado convencional que nós encontramos nas prateleiras, ter produto da economia solidária também disponível para a população em geral.
12: Ainda durante o evento, foi assinada a portaria que institui o segundo Plano Nacional de Economia Solidária, principal instrumento de planejamento estratégico do setor. A carioca Maria Inês de Queiroz Calper faz questão de comprar itens artesanais e contribuir para a valorização de iniciativas ligadas à economia solidária.
16: Primeiro que eu acho mais belo, eu acho o preço mais justo e eu dou realmente o valor. Essa coisa do tempo, da dedicação, né, do físico da pessoa, debruçar sobre aquilo e fazer aquele trabalho manual, eu acho isso muito importante.
12: Hoje há cerca de 30 mil empreendimentos econômicos solidários no país, geralmente na área de artesanato e na produção de alimentos, sendo que a maior parte dessas organizações ainda atuam de maneira informal. Reportagem Natália Koslick.
1: Em entrevista à TV Brasil, da empresa Brasil de Comunicação, o diretor do Programa Nacional de Imunizações, Éder Gatt, explicou sobre a suspensão temporária da vacina contra a dengue do Butantan.
2: A ideia é estudar os casos junto ao Instituto e à Anvisa para identificar possíveis fatores de risco e orientar a população da forma mais segura possível.
1: Mais cedo, nós conversamos com a repórter Natália Koslick para entender o que houve e as providências que estão sendo tomadas. Boa noite, Natália. Vamos rememorar o que houve. A vacina começou a ser aplicada, foi suspensa essa semana, né? Conta pra gente.
17: Boa noite, Mariana, Luciano e ouvintes da Voz do Brasil. A vacina contra a dengue, desenvolvida pelo Instituto Butantan, passou por todos os estudos e testes necessários antes de ser disponibilizada à população. Ou seja, ela seguiu o processo normal das vacinas que são incorporadas para distribuição pelo Sistema Único de Saúde. O que acontece é que quando a escala foi ampliada, foram manifestados aqueles 42 casos de eventos raros divulgados pelo Ministério da Saúde no início da semana. E por isso a decisão pela suspensão temporária do imunizante. Agora esses casos vão ser avaliados individualmente para investigar o que houve com esses pacientes e possíveis fatores de risco que tenham interação com a vacina. Em entrevista à TV Brasil, o diretor do Programa Nacional de Imunizações, Éder Gatt, explicou como funciona esse processo.
18: A gente vai fazer um levantamento assim, quais foram os fatores de risco que levaram essas pessoas a desenvolverem esses agravos, considerando que a maioria, e a grande maioria, não desenvolveu. Porque eventualmente, nessas investigações, a gente acaba identificando fatores de risco que permite a gente direcionar a vacina para um grupo e contraindicar para outro. Por exemplo, pode ser desde um uso de medicamento, pode ser desde uma doença que a pessoa tenha, pode ser até mesmo a idade dela. Tudo isso são coisas que a gente precisa avaliar com muito cuidado para tomar a melhor decisão e garantir a proteção da população. Quando a gente vacina em massa, os eventos muito raros aparecem, que foi justamente o que aconteceu.
17: Vale ressaltar que foram notificados 42 eventos em um universo de 500 mil pessoas que haviam sido vacinadas até o momento.
2: Natália, com essa suspensão, o que acontece com as doses do imunizante que já foram distribuídas aos estados e municípios?
17: Luciano, por enquanto essas doses ficam em stand-by, até que haja uma definição definitiva sobre essa análise que está sendo desenvolvida em parceria com o Instituto Butantan e a Anvisa.
1: Agora, Natália, existe uma outra vacina contra a dengue do laboratório Takeda, que também foi incorporada ao SUS e que já vinha sendo aplicada em crianças e adolescentes, né? Sei que deve ter muita gente preocupada com isso por aí. Muda alguma coisa no caso desse imunizante?
12: A princípio não, Mariana. O diretor do Programa Nacional de Imunizações, Adergati, explicou que no caso da vacina do laboratório japonês, não foram encontrados agravos.
18: A vacina do laboratório Takeda, que foi incorporada em 2024, nós já temos quase 9 milhões de pessoas vacinadas pelo SUS, de 10 a 14 anos, e nós fizemos a mesma avaliação com essa vacina e não encontramos nada semelhante até o momento. Então, a vacinação contra a dengue das crianças e dos adolescentes de 10 a 14 anos é feita com outra vacina, e essa outra vacina tem um bom perfil de segurança, uma vez feita conforme os protocolos do Ministério da Saúde.
2: Agora, como evitar que essa investigação acabe gerando desconfiança sobre a eficácia das vacinas em geral?
12: Pois é, Luciano, exatamente o contrário. Esse episódio deve ser interpretado de forma oposta, na visão do diretor do Programa Nacional de Imunizações. Ele fez questão de ressaltar que todo esse processo da suspensão temporária deve reforçar a confiança das pessoas no trabalho de controle dos órgãos de saúde, já que foi o próprio governo que divulgou os casos e que prestou os esclarecimentos.
18: O Ministério deu toda a transparência para o que foi encontrado. Isso demonstra que as pessoas devem ter confiança no programa e confiança no Sistema Único de Saúde. Porque se nós encontrarmos qualquer problema em qualquer produto que é utilizado na população, nós seremos os primeiros a tomar providência e os primeiros a comunicar.
12: Vale lembrar que a vacina contra a dengue, desenvolvida pelo Butantan, estava sendo aplicada apenas em cidades de São Paulo, Minas Gerais, Ceará e Tocantins. E para quem tomou a vacina nos últimos 21 dias, a orientação do Ministério da Saúde é fazer o acompanhamento em uma unidade de saúde local para observar possíveis reações adversas. Mariana, Luciano.
1: Obrigada, Natália Kozlik, pelas suas informações aqui na Voz do Brasil.
2: Daqui a pouquinho, às 23h59 de hoje, as inscrições para o Exame Nacional do Ensino Médio.
1: Esse mesmo prazo vale para quem deseja solicitar atendimento especializado e tratamento por nome social.
2: As provas serão aplicadas nos dias 8 e 15 de novembro em todo o país e são a principal porta de entrada para a educação superior no Brasil, como destacou o ministro da Educação, Leonardo Macchini.
19: O Enem é muito importante porque é a principal ferramenta de acesso à educação superior no Brasil hoje. Com seu resultado do Enem, você pode acessar o SISU, ou seja, você pode ingressar nas universidades federais, em universidades estaduais, nas universidades públicas do Brasil. Você pode acessar o ProUni, você pode acessar o FIES, e muitas universidades privadas também utilizam ao longo do ano a nota do Enem. E agora temos uma novidade, que as universidades federais também, no meio do ano, têm o SISU+, que aproveita também as notas do Enem. Com isso, sua vida muda.
1: As inscrições devem ser realizadas na página do participante, no endereço enem.inep.gov.br/participante.
2: Lembrando que os estudantes concluintes do ensino médio da rede pública também devem acessar esse mesmo endereço para confirmar a participação no Enem e complementar as informações necessárias.
1: A inflação desacelerou no mês de maio, com índice de 0,58% contra 0,67% no mês de abril.
2: De acordo com o Instituto Brasileiro de Geografia e Estatística, os maiores impactos foram dos grupos alimentos e bebidas, seguidos por habitação, cuidados pessoais e energia elétrica.
1: Em 2026, até maio, a inflação é de 3,20%. E nos últimos 12 meses, a alta no custo de vida é de 4,72%.
2: O próximo lote de restituição do imposto de renda de pessoa física será pago em 30 de junho.
1: Os demais créditos serão programados para 31 de julho e 31 de agosto.
2: O primeiro lote foi pago em 29 de maio e somou 16 bilhões de reais.
1: Entre as novidades desse ano está o cashback, destinado a contribuintes com direito à restituição que não estavam obrigados a apresentar a declaração referente a 2024.
2: Nesses casos, a Receita Federal vai elaborar uma declaração no modelo simplificado.
1: O pagamento desse lote será feito em 15 de julho.
2: E essas foram as notícias do Governo do Brasil.
1: Uma realização da Secretaria de Comunicação Social da Presidência da República.
2: Com produção da empresa Brasil de Comunicação.
1: E agora com as notícias do Poder Judiciário e do Congresso Nacional. Boa noite, um bom fim de semana.
2: A gente volta na segunda-feira. Boa noite, até lá.
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21: STF determina ajustes no plano de reestruturação da CVM.
22: No dia de combate ao trabalho infantil, o TST destaca a campanha Vida de Aprendiz.
21: Para o STJ, compradores de imóvel têm legitimidade para exigir obras em áreas comuns.
22: Boa noite, eu sou Marcela Luiza.
21: E eu sou Walter Lima.
22: Supremo Tribunal Federal determina novas medidas para reforçar a atuação da Comissão de Valores Mobiliários, órgão responsável pela fiscalização do mercado de capitais brasileiro.
21: A decisão é do ministro Flávio Dino, relator do caso no STF. Judite Aragão.
23: O ministro reconheceu avanços nas medidas voltadas à modernização tecnológica da Comissão de Valores Mobiliários, como o uso de inteligência artificial, a integração de bases de dados e a ampliação da cooperação entre órgãos de fiscalização. Mas considerou insuficientes as propostas relacionadas ao aumento da produtividade e à recomposição do quadro de pessoal da autarquia. Na decisão, Flávio Dino rejeitou a meta apresentada pela União de reduzir em apenas 20% o estoque de processos administrativos em tramitação. O ministro considerou o índice incompatível com a gravidade da crise e determinou a apresentação de novas metas para acelerar a análise e o julgamento dos casos.
22: Hoje, 12 de junho, é o Dia Mundial de Combate ao Trabalho Infantil.
21: Para marcar essa data, a Justiça do Trabalho criou a campanha nacional Vida de Aprendiz. Começar certo faz toda a diferença, que está sendo promovida durante todo o mês. Larissa Batista.
24: O foco do TST tem sido converter esse tipo de ação irregular em vagas de jovem aprendiz, garantindo proteção legal, remuneração e a permanência na sala de aula. Os dados mais recentes do IBGE mostram que o país tem mais de 1.650.000 crianças e adolescentes entre 5 e 17 anos em situação de trabalho infantil. Alguns são submetidos às piores formas de exploração, que envolvem graves riscos à saúde e à segurança.
22: Comprador de imóvel pode ajuizar ação individual para exigir obras de infraestrutura em áreas comuns do condomínio.
21: Para o STJ, não é necessária a ação coletiva dos condôminos. Fátima Uchoa.
25: O comprador de um lote ajuizou ação contra a construtora responsável pelo loteamento, pedindo a conclusão de obras de infraestrutura nas áreas comuns que estavam atrasadas. A Justiça de Goiás condenou a empresa a finalizar as obras e aplicou multa contratual pelo atraso na entrega. A terceira turma do STJ manteve a determinação. Segundo a relatora ministra Nancy Andrighi, embora a conclusão das obras prometidas em contrato seja um direito coletivo de todos os proprietários, o descumprimento também atinge diretamente a esfera particular de cada um, o que permite a atuação individual na justiça.
22: Ministro Cássio Nunes Marques completa um mês na presidência do Tribunal Superior Eleitoral.
21: Defesa da urna eletrônica e do voto livre marcam o primeiro mês de gestão. Fábio Ruas.
26: O ministro Cássio Nunes Marques tem uma agenda marcada pela defesa da democracia, inclusão, fortalecimento da confiança no sistema eletrônico de votação e pela preparação para as eleições 2026. Outro foco da gestão é o enfrentamento da desinformação e do uso indevido da inteligência artificial.
22: Justiça Federal determina medidas para garantir serviços de saúde em reservas extrativistas no Amazonas.
21: Decisão atende a pedido do Ministério Público Federal, Sabrine Menezes.
27: Segundo as investigações, as Resex Ituxi e Médio Rio Purus, localizadas em Lábrea, abrigam diversas comunidades tradicionais que enfrentam dificuldades de acesso aos serviços de saúde devido à localização e às peculiaridades da região. Com a decisão, a União e o município devem apresentar em até 30 dias medidas para garantir transporte de emergência e atendimento médico para as comunidades. Caso não cumpram as determinações, União e município podem ser multados em R$5.000 por dia.
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22: Uma boa noite.
21: Bom fim de semana e até segunda-feira.
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0: sou Humberto Pinheiro e estes são os destaques de hoje do Jornal do Senado, que começa agora. Projeto aprovado no Senado amplia a proteção à honra e à privacidade das pessoas. Trabalhadores da safra não poderão acumular salário e benefícios sociais. Proposta pode facilitar a quitação de dívidas entre contribuintes e o poder público. Boa noite. Uma proposta que restringe a divulgação de imagens de vítimas de crimes ou acidentes avançou no Senado. O projeto foi aprovado pela Comissão de Constituição e Justiça e segue agora para análise do plenário. A medida prevê limites para a divulgação e o compartilhamento de imagens que possam expor a dignidade das vítimas e de seus familiares. Repórter Pedro Pincer.
1: O texto altera o Código Civil para prever que o registro ou a divulgação de imagens de vítimas de crimes ou acidentes e de cadáveres poderão ser proibidos quando atingirem a honra da pessoa retratada ou tiverem finalidade comercial. Atualmente, a legislação já prevê restrições para a divulgação de escritos e imagens de uma pessoa nessas situações. O relator, senador Marcelo Castro, do MDB do Piauí, falou sobre o fato que motivou a apresentação do projeto.
2: Foi um acidente que aconteceu com a cantora Marília e compositora Marília Mendonça, que foi filmada a imagem dela, foi divulgado. Isso causou um grande trauma e esse projeto visa exatamente a proteger essas imagens de pessoas que são vítimas de acidente ou de violência.
1: O texto alternativo de Marcelo Castro altera ainda a pena prevista no texto original. Em vez de reclusão, a punição passa a ser de detenção de 6 meses a 2 anos e multa. A proposta segue agora para o plenário.
0: A criação da Universidade Federal do Xingu, no Pará, avançou no Senado. A Comissão de Educação aprovou o projeto que institui a UFX, com sede no município de Altamira. A Universidade Federal do Xingu deverá atender cerca de 430 mil moradores de municípios da região da Transamazônica e das bacias dos rios Xingu e Tapajós. Mais informações com o repórter Rodrigo Rezende.
3: A Comissão de Educação do Senado aprovou a criação da Universidade Federal do Xingu, a UFX. Pela proposta, a nova instituição, com sede em Altamira, será criada a partir do desmembramento da Universidade Federal do Pará. A relatora do projeto, senadora professora Dorinha Seabra, do União do Tocantins, destacou que a presença de uma universidade federal modifica o cenário social da região de instalação.
4: A implantação de uma instituição autônoma com capacidade em pesquisa e extensão contribui sensivelmente para a transformação da realidade social e econômica do seu entorno.
3: O senador Zequinha Marinho, do Podemos do Pará, afirmou que o funcionamento de uma universidade federal em Altamira irá contribuir muito para uma região que fica centenas de quilômetros afastada da capital, Belém.
5: A cidade de Altamira, que é o principal polo da Transamazônica, é em torno de 850 quilômetros. Então, há um vazio nessa região da presença da universidade pública para preencher esse espaço, atendendo não só a cidade de Altamira, que já é, digamos, a sede da extensão da UFPA lá, e faz um trabalho extraordinário, mas não tem pernas para atingir os municípios do Xingu, né?
3: A proposta, que foi apresentada pelo então senador Paulo Rocha, do PT do Pará, será analisada agora pela Câmara dos Deputados.
0: O senador Rogério Marinho, do PL do Rio Grande do Norte, criticou a condução da política econômica do governo federal e afirmou que o crescimento dos gastos públicos tem provocado o aumento da dívida do país. Segundo o parlamentar, a situação fiscal brasileira se deteriorou nos últimos anos e poderá gerar impactos negativos para as próximas gerações. O senador comparou os indicadores econômicos atuais aos registrados durante a gestão do ex-presidente Jair Bolsonaro. Para Marinho, o aumento das despesas públicas é resultado da criação de novos tributos. O parlamentar também citou projeções da instituição fiscal independente sobre a relação entre dívida pública e produto interno bruto, o PIB.
6: Nós sabemos que ao final deste período, a dívida, relação dívida PIB, que era 71 pontos percentuais, segundo o IFE, que é a nossa instituição fiscal independente aqui no Senado da República, baterá 84 pontos percentuais. Significa que os brasileiros vão herdar uma herança maldita do governo do PT.
0: Trabalhadores rurais contratados por Safra não poderão acumular o salário com benefícios sociais. O governo federal vetou integralmente o projeto aprovado pelo Congresso que autorizava a manutenção desses benefícios durante a contratação temporária no campo. A proposta tinha como objetivo estimular a contratação de mão de obra sazonal na agricultura sem a perda de programas sociais. Com o veto, a decisão agora será analisada pelo Congresso Nacional, que poderá manter ou derrubar o veto. Repórter Marcela Cunha.
7: A proposta determinava que o salário recebido em atividades de plantio e colheita não entrasse no cálculo da renda familiar usado para conceder ou manter benefícios sociais como Bolsa Família. Na justificativa do veto, o governo afirmou que a proposta é inconstitucional e criaria uma despesa obrigatória e permanente sem estimativa do impacto financeiro. Mas o relator do projeto, o senador Jaime Bagatoli, do PL de Rondônia, argumentou que a dificuldade de contratar trabalhadores já provoca perdas em diferentes culturas e regiões do país.
8: O pessoal da Bahia está de joelho por não ter mão de obra. Está se perdendo manga, cacau, uva e ninguém pode fazer essa contratação sem carteira assinada.
7: Pelo texto aprovado no Senado, o trabalhador poderia aceitar o emprego formal durante a safra sem perder imediatamente o benefício. O veto ainda será analisado em uma sessão conjunta do Congresso Nacional.
0: Já o senador Lucas Barreto, do PSD do Amapá, defendeu o avanço da exploração de petróleo e gás na margem equatorial, faixa litorânea que se estende do Amapá ao Rio Grande do Norte. Segundo o parlamentar, a atividade pode representar uma oportunidade para reduzir desigualdades históricas na Amazônia e impulsionar o desenvolvimento econômico do estado que ele representa. O Senado deve analisar um projeto de lei que permite a utilização de créditos e direitos creditórios para quitar dívidas entre a União, estados e municípios e contribuintes. A medida pretende dar mais eficiência à gestão de créditos públicos e facilitar a solução de pendências financeiras entre o poder público e os contribuintes. Repórter Alexandre Campos.
9: O mecanismo previsto no projeto é simples. O particular, pessoa física ou jurídica que tiver um direito líquido e certo para receber da União como precatório federal ou crédito de tributo federal reconhecido, poderá receber autorização federal para usá-lo para quitar ou amortizar uma dívida que tem com estados, distrito federal ou municípios. As prefeituras e os governos estaduais, por sua vez, poderão usar esses créditos dos particulares para pagarem ou reduzirem suas dívidas com o governo federal. Essa triangulação, segundo o autor do projeto, o senador Alan Rick, do Republicanos do Acre, vai facilitar o pagamento de dívidas.
10: A ideia é dar utilidade econômica a créditos que já existem e permitir que eles sejam usados para resolver passivos públicos de forma mais eficiente.
9: Alan Rick lembrou ainda que os estados, o Distrito Federal e os municípios poderão limitar o uso desse mecanismo, considerando os contribuintes que dificilmente pagariam suas dívidas com esses entes.
0: Com trabalhos técnicos de Josivaldo Souza, o Jornal do Senado fica por aqui. Acompanhe agora as notícias do Tribunal de Contas da União e da Câmara dos Deputados. Boa noite e bom fim de semana.
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12: O Tribunal de Contas da União avaliou o sistema de concessão automática de benefícios do Instituto Nacional de Seguridade Social, o INSS. A ferramenta foi criada para agilizar a análise dos pedidos e reduzir o tempo de espera dos segurados. A fiscalização apontou avanços na automação, mas também que os resultados esperados ainda não foram alcançados. Um dos problemas é que a fila de espera e o tempo de análise continuam sendo desafios para o INSS. A auditoria identificou o uso de sistemas antigos, falta de pessoal e dificuldades para ampliar o número de benefícios concedidos de forma automática. O TCU fez recomendações para aumentar a segurança das análises automáticas e melhorar o atendimento ao cidadão. Saiba mais em tcu.gov.br.
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14: Câmara facilita o acesso de garis ao banheiro durante o período de serviço.
15: Um projeto que proíbe atenuante em crimes de violência sexual vai a plenário.
14: Salvador poderá ser a sede simbólica do governo federal no dia 2 de julho.
16: Boa noite. Os deputados aprovaram um projeto que transfere simbolicamente a sede do governo federal para Salvador no dia 2 de julho. Agora o texto será analisado pelo Senado, como informa a repórter Daniele Lessa.
17: A Câmara dos Deputados aprovou o projeto que estabelece a transferência simbólica e temporária da sede do governo federal para a cidade de Salvador, capital da Bahia, no dia 2 de julho de cada ano. O 2 de julho é o principal feriado estadual da Bahia, celebrando a consolidação da independência do Brasil com a expulsão definitiva das tropas portuguesas de Salvador em 1823, em lutas que tiveram a participação de figuras históricas como Maria Quitéria, jovem que se disfarçou de homem, ingressou no exército para lutar pela independência, mostrando grande habilidade no combate. Pelo texto aprovado, apresentado pelo deputado Léo Prates, da Bahia, a sede do governo federal será transferida simbolicamente para Salvador nessa data, em homenagem às celebrações da independência. A medida terá caráter simbólico e não interrompe o funcionamento normal das instituições em Brasília. Relator da proposta, o deputado Gabriel Nunes, do PSD baiano, destacou que a independência brasileira não se limitou a um único episódio, tendo a Bahia um papel central nesse processo, especialmente no Recôncavo Baiano, que serviu como base de organização das forças que lutaram contra o domínio português após a proclamação da independência em 7 de setembro.
18: Naturalmente, o 7 de setembro de 1822 é de grande valia, de grande importância, representa o grito de independência do nosso país, mas ainda havia grande dificuldade na consolidação em diversas localidades e nosso estado teve um papel preponderante para essa consolidação, principalmente no nosso Recôncavo Baiano.
17: O deputado Kim Kataguiri, do Missão de São Paulo, se manifestou contra a votação do projeto, argumentando que existem temas de maior relevância para serem aprovados no plenário da Câmara.
19: Está muito caro o Congresso para fazer esse trabalho, para ficar decidindo sobre esse tipo de pauta. Sinceramente, vossas excelências acham que não há matéria mais importante, que essa é a prioridade para ser levado para o plenário, que não poderia aprovar numa comissão?
17: O projeto que estabelece a transferência simbólica da sede do governo federal para Salvador no dia 2 de julho agora será analisado pelo Senado. Da Rádio Câmara de Brasília, Daniele Lessa.
13: Direitos Humanos.
14: Clarissa Tércio, do PP de Pernambuco, critica a participação de crianças na última edição da Parada do Orgulho LGBT+, em São Paulo. A parlamentar argumenta que o evento possui conteúdo estritamente adulto e inadequado para menores de idade.
16: Segundo Clarissa Tércio, a infância está sendo utilizada como instrumento de militância ideológica por meio de financiamento público a entidades do setor. A deputada também acusa políticos da esquerda de realizar campanha eleitoral antecipada no evento.
13: Segurança Pública.
14: Os deputados aprovaram um projeto que proíbe atenuantes em crimes de violência sexual. Saiba mais sobre a proposta, que está pronta para entrar na pauta do plenário, na reportagem de Maria Neves.
20: A Comissão de Constituição e Justiça aprovou o projeto da deputada Laura Carneiro, do PSD do Rio de Janeiro, que proíbe a redução de pena para crimes sexuais, independente da idade do agressor. A proposta também veda a diminuição do prazo de prescrição de crimes de natureza sexual. O projeto ainda será votado pelo plenário. Atualmente, a legislação determina que nos casos de violência sexual cometidos por menores de 21 anos no momento da agressão e de maiores de 70 anos quando for proferida a sentença, a pena pode ser reduzida à metade. O tempo de prescrição também cai pela pela metade nessas mesmas circunstâncias. Uma lei que entrou em vigor no ano passado, também sugerida por Laura Carneiro, proíbe a redução de pena e de prazo de prescrição caso a vítima de violência sexual seja mulher. O objetivo do projeto aprovado é estender essa vedação a todos os crimes sexuais. O relator, deputado Ricardo Aires, do Republicanos do Tocantins, afirma que, embora a violência sexual afete na grande maioria dos casos mulheres e meninas, homens e meninos também podem ser vítimas e merecem igual proteção do Estado.
2: Nós vemos uma escalada no país de crimes sexuais. Acontece cotidianamente fatos lamentáveis, de maneira que, ao tirarmos das circunstâncias de atenuação de pena e também no que diz respeito à redução dos prazos prescricionais, os praticantes desses crimes, nós vamos estar, de certa forma, colaborando com uma justiça que seja eficiente, que seja célere.
20: Com a mudança, todos os agressores sexuais ficarão sujeitos ao cumprimento integral da pena. O aumento do prazo de prescrição do crime também é importante, como explica Ricardo Aires, porque a justiça passa a ter mais tempo para investigar os casos. Da Rádio Câmara de Brasília, Maria Neves.
16: O Tony de Paula, do PSD do Rio de Janeiro, apresentou projeto que prevê o aumento das penas para crimes contra a dignidade sexual de crianças e adolescentes quando praticados por ministros religiosos ou pessoas que exerçam funções equivalentes.
21: O deputado entende que a posição de liderança espiritual aumenta a gravidade dos delitos por causa da relação de confiança estabelecida com as vítimas e suas famílias. Para o Tony de Paula, é necessário adotar punições mais rigorosas para coibir esse tipo de violência.
16: Dr. Jaziel, do PL do Ceará, celebra o avanço da proposta que reduz a maioridade penal para 16 anos. No entendimento do deputado, a medida atende a um clamor da sociedade que quer o combate à impunidade.
21: De acordo com o Dr. Jaziel, a legislação atual serve de proteção para criminosos que atuam a serviço de facções, valendo-se da menoridade. O parlamentar espera que a matéria avance com urgência na comissão especial e no plenário da Câmara.
13: Meio Ambiente.
16: Chico Alencar, do PSOL do Rio de Janeiro, denuncia ameaças sofridas por moradores da Serra da Chapadinha, na Bahia, que atuam na defesa do meio ambiente. Ele alega que as vítimas enfrentam intimidações relacionadas à especulação imobiliária e à exploração mineral.
21: O parlamentar cobra providências das autoridades para garantir a segurança dos defensores socioambientais e a preservação da área ameaçada.

0: objetivo é desenvolver habilidades de comunicação, socialização e autonomia, garantindo mais segurança e qualidade no atendimento, como afirma a deputada Flávia Moraes, relatora na comissão.
1: E a intenção do projeto é justamente regulamentar, criar critérios, definir nível de qualificação, de capacitação para que os profissionais apliquem essa técnica. Porque, na verdade, no meio disso, a gente tem aqueles que não estão preparados e, pela falta de conhecimento, de preparo, acaba comprometendo, ao invés de ajudar, compromete aí a saúde, o desenvolvimento dessa criança, dessa pessoa.
0: A ABA é uma abordagem baseada na ciência do comportamento, que utiliza métodos estruturados e reforço positivo para estimular o aprendizado e a adaptação do paciente. Pelo texto, a terapia poderá ser aplicada por profissionais das áreas de saúde e educação, desde que sejam graduados ou pós-graduados em análise do comportamento aplicada. Segundo a relatora, a definição de critérios mínimos de formação é essencial para evitar atendimentos inadequados e proteger os pacientes.
1: Então, por isso, a necessidade da definição desses critérios, das exigências de escolaridade, formação para esse profissional, para que a gente possa garantir mais segurança nesse tratamento, na aplicação dessa terapia.
0: A proposta também prevê que estagiários e acompanhantes terapêuticos atuem sob supervisão de profissionais qualificados. A expectativa, segundo Flávia Moraes, é ampliar o acesso ao tratamento em todo o país, com mais profissionais capacitados e maior cobertura nos municípios. Para ser aprovado, o projeto que estabelece critérios para a utilização da terapia baseada na análise do comportamento aplicada precisa ser analisado por mais três comissões, seguindo agora para a Comissão de Educação. Da Rádio Câmara de Brasília, Sofia
2: Peçanha.
3: Justiça. Adriana Ventura, do Novo de São Paulo, defende decreto legislativo contra medidas federais que regulam as redes. A deputada classifica os normativos do Executivo como censura explícita e tentativa de cerceamento à liberdade de expressão e da
4: imprensa. Adriana Ventura também sugere a votação da proposta que acaba com o foro privilegiado. A parlamentar defende que todos os cidadãos e autoridades respondam sob as mesmas regras da justiça
3: comum. Na opinião de Reimondo, do PT do Rio de Janeiro, as denúncias sobre uma suposta operação financeira ilegal envolvendo o filme sobre a biografia de Jair Bolsonaro aumentaram a rejeição à família. Segundo ele, os recursos para o filme seriam de fundo de previdência dos servidores fluminenses.
4: Para Reimondo, as acusações configuram crime de evasão de divisas e ato de lesa pátria, agravados pelo envio de relatórios confidenciais do país à autoridade estrangeiras. Ele pede que a Procuradoria-Geral da República adote medidas severas diante desses fatos.
2: Eleições.
3: Bom, Gás, do PT do Rio Grande do Sul, questiona a decisão do Tribunal Superior Eleitoral que suspendeu a divulgação de uma pesquisa de opinião sobre a eleição para a presidência da República. O parlamentar menciona que entidades do setor consideram a suspensão inconstitucional.
4: Bongás explica que o levantamento abordava a reação popular diante de denúncias de repasses financeiros milionários envolvendo o Banco Master e o filme sobre Jair Bolsonaro. Para ele, as investigações sobre a suposta fraude financeira desgastaram a imagem da oposição.
2: Economia.
3: O prazo de responsabilidade de construtoras por imóveis entregues pode aumentar. É o que prevê projeto em debate no Congresso, como informa o repórter Luiz Cláudio Canuto.
5: O prazo de responsabilidade das empreiteiras por obras entregues pode aumentar, beneficiando os proprietários de imóveis. É o que prevê uma proposta em discussão no Congresso. O texto já foi aprovado pela Câmara e aguarda a votação no Senado. Pelo projeto aprovado até o momento, o Código Civil será alterado de forma a ser ampliado de 5 para 10 anos o prazo máximo em que o empreiteiro é responsável pela segurança e estabilidade das obras. Os prazos de garantia deverão variar conforme conforme o tipo de defeito encontrado na obra e começarão a valer a partir da entrega do imóvel, da conclusão da obra ou da emissão do auto de conclusão, o que ocorrer primeiro. O relator do projeto na Comissão de Constituição e Justiça da Câmara, deputado Toninho Vantcher, do PP do Paraná, propôs diferenciar os vícios e defeitos encontrados a fim de estabelecer prazos de garantia e prescrição diferentes, seguindo o modelo do direito espanhol. O prazo aumenta de 5 para 10 anos para problemas

0: problemas na estrutura ou na fundação que comprometam a segurança da construção. Aumenta de 3 para 5 anos para defeitos em partes da obra ou nas instalações que impeçam o uso do imóvel. E de 1 para 2 anos para defeitos de acabamento, como pintura, pisos e equipamentos instalados. Toninho Vantcher explica o alcance do projeto.
1: Ele vem trazer uma segurança maior para quem compra o imóvel. Você que vai comprar um imóvel, você vai ter uma garantia de 10 anos da estrutura, né, que é aplicada para você construir uma casa. Então, hoje é 5 anos, então você vai ter 10 anos se acontecer algum problema, algum episódio por falha da construção, você tem direito de recorrer e a empresa tem que sanar esse erro. E nós relatamos esse projeto e fizemos realmente um relatório que atende o interesse tanto das construtoras como também daquele que compra o imóvel. Aquele que compra, ele tem que ter certeza que está comprando um imóvel em condições, e para isso ele terá 10 anos para poder reclamar caso ocorra alguma falha construtiva do imóvel.
0: O texto também prevê o direito do proprietário de pedir o cancelamento do contrato dentro do prazo de 1 ano, a partir do início da garantia. Mesmo nesses casos, o empreiteiro continua responsável pelos consertos durante o período de garantia. Por outro lado, a proposta aprovada na Câmara estabelece que a construtora ou empreiteiro não será responsável se o imóvel não receber manutenção adequada ou forem feitas reformas que mudem a estrutura original da construção. O projeto foi apresentado pelo deputado Celso Russomano, do Republicanos de São Paulo. Para virar lei, precisa ser aprovado pela Câmara e pelo Senado. Da Rádio Câmara de Brasília, Luiz Cláudio Canuto.
2: Relações Exteriores.
3: Jandira Fegali, do PCdoB do Rio de Janeiro, relata os resultados de uma missão nos Estados Unidos para tratar de economia e segurança nacional. A deputada cita a entrega de documentos contrários à imposição de tarifas comerciais contra o Brasil e em defesa da soberania do PIX.
4: Jandira Fegali acrescenta que a comitiva também pediu a investigação de uma suposta lavagem de dinheiro envolvendo empresários e membros da família Bolsonaro. Ela informa que foram apresentadas provas de remessas financeiras irregulares destinadas a um fundo no Texas.
2: Trabalho.
3: Câmara aprovou proposta que facilita o acesso de garis ao banheiro durante o serviço. O repórter José Carlos Oliveira explica como isso será feito.
5: As comissões da Câmara dos Deputados aprovaram o projeto de lei que garante ao trabalhador que exerce suas atividades ao ar livre o acesso gratuito a banheiros durante o serviço. A medida beneficia, por exemplo, os garis e os jardineiros. A proposta partiu do deputado Gilberto Abramos, do Republicanos de Minas Gerais, e prevê que o empregador cumpra a medida por meio da instalação de banheiros químicos nos locais de trabalho ao ar livre, ou faça parceria com outros empreendimentos que tenham banheiros disponíveis. O texto também garante o acesso desses trabalhadores a banheiros instalados em prédios públicos e privados. O relator na Comissão do Trabalho, o deputado Osésio Silva, do Republicanos de Pernambuco, regulamentou esse ponto.
6: A legislação brasileira deve criar condições para o trabalho de todos que sejam dignos. Em relação aos estabelecimentos comerciais, como esses estabelecimentos são privados, entendemos que é necessário que o acesso seja condicionado às exigências próprias do estabelecimento, porque a entrada de pessoas traz questões relativas à segurança e à retribuição pelo uso do espaço.
5: O deputado Osésio Silva explica agora o acesso aos prédios públicos.
6: Quanto aos prédios de órgãos públicos, deve ser observado as condições de acesso ao prédio, como a emissão de identificação, por exemplo. No mais, pretendemos incorporar ao projeto a previsão de que o próprio empregador deva articular na gestão do seu empreendimento forma de assegurar que os trabalhadores tenham acesso às instalações sanitárias.
5: Outra alteração do relator foi garantir a inclusão dessas regras na CLT, Consolidação das Leis do Trabalho. O texto também foi aprovado na Comissão de Constituição e Justiça e segue para análise do Senado, sem necessidade de votação no plenário da Câmara. Da Rádio Câmara de Brasília, José Carlos Oliveira.
2: Transportes.
4: Beto Preto, do PSD do Paraná, informa a criação de uma subcomissão para acompanhar o fim da concessão da Malha Ferroviária Sul, prevista para 2027. Ele acredita que o tema exige ampla discussão diante dos impactos para os municípios atravessados pelos trilhos.
3: Beto Preto defende o debate de alternativas que ampliem a segurança nas passagens de nível e melhorem a convivência entre a operação ferroviária e o trânsito urbano. Ele diz que é preciso construir soluções que atendam tanto à população quanto à logística do transporte ferroviário.
4: Cobalcini, do MDB, defende a concessão de importantes rodovias federais em Santa Catarina como alternativa para acelerar investimentos em infraestrutura. Na visão do deputado, a falta de recursos públicos tem dificultado a execução de obras estratégicas para o estado.
3: Cobalcini afirma que a duplicação de trechos como as BRs 282, 470 e 153 são fundamentais para melhorar a segurança nas estradas e garantir mais eficiência no escoamento da produção catarinense rumo aos portos da região.
4: Termina agora o jornal Câmara dos Deputados, produzido pela Rádio Câmara, com trabalhos técnicos de Wellington Teles e apresentação de Luciana Vieira e Ana Raquel Macedo. Boa noite.
3: A Voz do Brasil está de volta na segunda-feira. Uma boa noite e um bom fim de semana.
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0: pagodinho.
1: É o bolo do Goiás.
0: Ai, bebê, aquela mistura boa.
1: Menos é mais, eu que Guilherme.
0: Vamos, né? Que prazer. Tá contigo,
2: olha essa história, vai.

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5: Bom dia!

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0: Aqui no Alô, bom dia, sabadão, dia 13 de junho do ano 2026, dia do economista. Hoje é dia internacional de conscientização sobre o albinismo, tá, gente? Hoje também é dia nacional do turista e hoje tem jogo do Brasil, né? Ah, vamos estar na torcida. Ah, hoje também é o seu dia, né? Eu fiquei sabendo que você está completando mais um ano de vida. Parabéns pra você, saúde, paz, tudo de bom, bora juntos no rádio. Vem, mimosa, tá na hora, bora acordar a gente, sabadão, bora desamassar essa cara aí, bora cara amassada, bora acordar, tá na hora, bora nessa, vamos despertando, estica o corpo, tá na hora, é sabadão, fim de semana, rapaz, passarinho que não deve nada pra ninguém tá batendo asas, bora acordar, você tá espichadão por quê, hein? Sai cachorro! Bora! Fim de semana gostoso, sabadão, bora nessa! Bora acordando e despertando ao sonzão do Alô, bom dia! E hoje tem, hein? Hoje tem Brasil!
1: Brasil!
0: Você tá confiante aí, caboclão? Qual que é o palpite pra hoje? Ó, Peão Carreiro e Sampaio, de corpo e alma, no Alô,

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2: Bom sabadão pra você, Maria Helena, o Zé Carlos e também a Ana Lúcia. Estão ligados, estão em Gaspar, Santa Catarina.

0: Onde será esse lugar, hein, Caboclada? Rio Negro e Solimões, arruma essa casa. Bom dia pra você.
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2: Alô?
3: Alô?
1: Alô? Alô, bom dia.
0: Bora pro WhatsApp, bora falar com o Brasil. Alô, bom dia.
4: Bom dia, Fontenelle.
0: Bom dia.
4: Eu sou Rildo Almeida, tô aqui em Oriximinamo, Fontenelle. Manda um alô pra nós aí, Fontenelle.
0: Aô, meu irmãozão, aquele abraço forte.
5: Passa pra nós aí, Água do Leite, boa. Zé Barbosa, Brumado, Bahia.
0: Ô, Zé, firma com nós, Cabocrão, bom sabadão.
5: Aqui é o Serginho Oliveira de Batatais. Eu gostaria de curtir com o Tião Carreira e Pardinho, Amor e Saudade.
0: Aí é moda caprichada, tá chegando no Alô, bom dia, bom sabadão, meu Brasil, bora juntos.
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Falou, ó, liga lá pro Fontenelle, viu? 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A gente manda o café caipirão pra todo o Brasil, tá bom, cabocrão? Alô, Reginaldo, tá em Paragominas. Bom dia, Reginaldo, aquele abração especial. Oberon Oliveira, tá com nós, tá no Arujá. Abração pra todo mundo. Fala, meu amigo Vandésio, tá em Buritizeiro. Washington Lovaes, alô Arenápolis, bora acordar. Alô, gente querida de Parapuã, ei, turma de Oswaldo Cruz, bom

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0: Olha, gente, é muita música e alegria no começo do seu dia. O nosso fim de semana tá bem gostoso, é sabadão. Bora juntos. Aqui só tem modão pra você. O programa sertanejo número 1 do Brasil. Tunico e Tinoco, Rancho de Palha.
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1: 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Bom sabadão. Volante grande. Bom dia. Tá no trecho, né, caminhoneiro?

0: O cravo e na ferradura. Que moda caprichada, que moda gostosa. No sabadão gostoso. Bom dia, bom fim de semana pra todo mundo.
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2: Alô?
3: Alô?
1: Alô? 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
0: Bora zapear pelo Brasil, bora falar com a turma. O pessoal vai acordando neste sabadão. Bom dia.
4: Bom dia, Pontinelli.
0: Bom dia.
4: É Cícero de Jacutinga. Eu queria escutar a música de Boi Soberano com Tião Carreiro e Pardinho.
0: Rapaz, essa aí é boa, é bonita. Eu vou caprichar pra você daqui a pouquinho. Alô?
5: Aqui é a Rosa, Miguel.
0: Ô, Rosa.
5: Aqui de Jacutinga.
0: Jacutinga.
5: Eu quero pedir a música de Zezé de Camargo Luciano.
0: Ok, vou tocar uma bonitona do Zezé pra você. Alô, bom dia.
6: Oi, Pontinelli, bom Opa. Dia, meu filho. Aqui é Maria das Graças de Brasília.
0: Ô, dona Maria.
6: Coloca aí, meu amigo, uma música aí do Zezé de Camargo Luciano. Uma música bem bonita pra nós duas ouvir aqui. Ficar curtindo esse seu programa.
0: Legal, minha amiga. Ó, tá chegando em cama de capim. Alô, Juras! Alô, Oswaldo Cruz! Desamassa essa cara aí, viu, Juras? Tá com a cara de sono danada, menino. Você tá doido? Bora acordar?
7: Estica!
0: Estica o corpo! Fala, Oswaldo! Você tá bom? Oswaldo Bisoli tá com nós, hein, Oswaldo Cruz? Alô, Maria Aparecida! Alô, Litoral Norte de São Paulo!

Soberano, Tião Carreiro e Pardinho no Caprichadão número 1 do seu rádio. Você vai acordando, né, meninão? Vai despertando com nós e já vai anotando aí o nosso WhatsApp pra você pedir comigo hoje neste sabadão. Pendrive de modão Caprichadão, o sertanejão número 1 do seu rádio, gente. Você pede comigo? Pede, então manda pra cá. 0800-558-0057. Você pede comigo hoje, eu já mando pra você segunda-feira. 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O Fontenelle manda pra você, viu? 0800-558-0057. Ô, meu amigo Edmilson, você tá bom, meninão? Aquele abração especial, tá com nós em São José do Rio Preto. Roberto está em São Caetano do Sul, em São Paulo. A Tati está em Mogi das Cruzes. Bom dia, meu bem. Aquele abraço, Zumira. Tá em Gaspar, né, Zu? Aquele abraço especial. Elza Maria Buritizeiro também tá por cá. Tá no Sabadão Gostoso. Ivanildo de Jesus tá em Bamerindo, Parazão. Alô, Brasil. Bom dia.

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Sabadão aí pra todo mundo, tamo juntos, fim de semana gostoso, você tá em casa, tá trabalhando, o que que você tá fazendo de bom? Conta aqui pro Fontenelle, eu quero saber, tá bom? Vamos juntos durante 2 horas. O programa sertanejão número 1 do Brasil, trio Parada Dura, Arapuca no Alô.

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1: Alô, bom dia. Alô, bom dia.
2: Olha, você que já está na lida neste sabadão, muito obrigado, tá? Ô, caminhoneiro, você do volante grande, você da boleia, obrigado pela carona, taxistas, motoristas de aplicativos, policiais, porteiros, padeiros, bom dia.

0: Gino, Esquina da Saudade é caprichadona.
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2: Alô?
3: Alô?
1: Alô? Alô, bom dia.
0: Bora zapear pelo Brasil, o pessoal vai acordando neste sabadão e vai falando com Fonte.
4: Bom dia, Fontineiros, aqui é Zefinha de Ponto Novo.
0: Ô, dona Zefinha.
4: Quero ouvir a música de Chico Amado e Xodó.
0: Olha.
4: Já tem alguém no seu lugar.
0: Boa, boa moda bonita, alô.
5: Aqui é o Ângelo de Montião.
0: Você tá bom?
5: Toca um modão pra nós aí, as três cuiabanas.
0: Certo.
5: Oferecer pra todos os ouvintes aí, pra vocês da rádio.
0: Que legal.
5: Valeu.
0: Valeu, meninão, que Deus te abençoe, muito obrigado, bom sabadão pra todo mundo, bom dia.
6: Bom dia, Fontineiro.
0: Bom dia.
6: Como é que tá aí, tudo na paz de Deus?
0: Tudo firme, meu irmão.
6: Estamos aqui no rio, aqui dando umas anzoladas aqui.
0: Olha, pescando.
6: Mandou uma moda pra nós aí.
0: Claro, irmão.
6: Adios, Tirimu, Carioca.
0: Boa.
6: Pita.
0: Ô, irmão.
6: O Venique pra nós aí.
0: Legal.
6: Manda um modão aí.
0: Deixa com nós, viu? Chico Amado e Xodó, tem alguém em seu lugar, você continua participando, daqui a pouquinho eu atendo o seu pedido. São muitas mensagens, o WhatsApp tá bombando hoje.

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1: Vai participando com nós. Bom sabadão. Bom dia.

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0: região, Carreiro e Pardinho, as três cuiabanas de 1977 no Alô Bom Dia, o caprichadão número um do seu rádio. Olha, sabadão chegou, hein? É, e hoje é dia de dar aquela namorada gostosa com a patroa, né? Mas esse é um momento que você sempre tem ficado frustrado, não é, Cabocrão? Pois é, Fontenelle, ereção fraca, ejaculação rápida, é o que tem acontecido comigo, Fontenelle. O que que eu faço pra melhorar esse trem, pra mim ficar tinindo e buzinindo, Fonte? 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

0: Estamos juntos em mais uma hora super especial aqui no Alô Bom Dia neste sabadão gostoso. Eu sou Fontenelle, eu tô contigo. Bom dia. Programa Sertanejão número 1 do Brasil. Ela bateu asas e voou, foi embora. João Torres tá chegando no Alô, bom dia!
1: Bora!
0: Bora que bora!
2: Acorda aí, meu filho!
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2: É modão caprichado, Zé Carlos, tá em Pindamonhangaba, Vale do Paraíba, obrigado pela audiência. A Márcia está em Jacareí também, no Vale do Paraíba. Ó, quem está em Brasília é o Irineu e também a Dona Jacira. Bom dia!
3: Alô!

0: Chitãozinho e Chororó, cama de casal, no Sabadão Gostoso.
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2: Alô?
3: Alô?
1: Alô? Alô, bom dia.
0: Bora lá pro WhatsApp, bora falar com o Brasil, pessoal acordando, alô?
4: Aqui é o Cadu, de Linhares, Espírito Santo.
0: Tudo
4: quando
0: jóia?
4: Quando puder, toca pra mim aí, Leandro Leonardo.
0: Alô, bom dia, Espírito Santo aqui, alô?
5: Bom dia, Fortinelli, aqui é o Pedro Nascimento Pereira, de Mato Grosso do Sul, queria ouvir uma moda aí.
0: Ô, Pedrão.
5: É, lembrança de Carreiro.
0: Olha aí.
5: De um carreiro.
0: Opa.
5: Só não tô lembrado o nome do cantor.
0: Ah, vou caprichar pra você aqui, eu acho já pra você, tá bom? Tem mais gente aqui, deixa eu ver. Alô, alô, bom dia, alô?
6: Eu sou José Barbosa, de Brumado da Bahia.
0: Boa,
6: se
0: Zé.
6: Se possível, passa pra gente aí.
0: Ah.
6: Chitãozinho, Chororó, colheita de milho.
0: Aí é caprichadona, Edu, alô, bom dia, a gente toca pra você de todo o Brasil, 0800-558-0057. Leandro e Leonardo, pense em mim aqui no Alô, Bom Dia. Alô, meu amigo Júlio Magalhães em Araraquara, tá com Fontinelli. Fala, meu amigo Beto Porto Ferreira. Alô, Serjão, tá em São Luís do Paraitinga, tá aqui, ó.
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2: É muita moda boa, é pra você começar o fim de semana desse modelo aqui, ó, sertanejeiro.
3: Bom
2: Bora
3: dia.
2: Acordar, gente, tá na hora.
3: Vai, cachorro!
2: Vai, cachorro!

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Ô, minha amiga Daiane Santos, tá em Caraguatatuba. Bom dia, meu benzão. Aquele abração aí pra todo mundo. Alô, Marcione Carvalho, em Guarulhos, tá com o Fontenelle. O Miguel, tá em Caraguatatuba. Alô, Miguelzão, aquele abração. Grazi Ramos, tá em Caçapava com nós também. Ah, a minha amiga Francisca, em Paragominas. Alô, Francisca. Carlos Lobão Carreteiro, tá por cá também. Meu amigo Adilson, tá em Colômbia. Alô, Colômbia. Marcos Ulisses, em Oswaldo Cruz, também tá por cá. O Jonas, tá em Taboão da Serra. Ô, Jonas, abração. Rodolfo, em Mogi das Cruzes. E o Luciano Cruz, em Paragominas. Tá todo mundo aqui.

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bom dia, bom sabadão pra todo mundo, bora juntos, tomando aquele café gostoso, proseando com você, que vai acordando, que vai despertando no sabadão maravilhoso, bom dia.

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2: Ah, eu estou aqui do seu lado, tá? Nesse sabadão bem gostoso, a gente começa assim, ó, o dia com muita moda boa, alegria, bate-papo, a tua participação, ah, ela é fiel aqui no Alô, bom dia.
0: Alô.

0: João Mineiro e Marciano, Aline, de 1987. Vocês ouviram também Ailson e Ailcinho, Buquê de Flor, Modão Caprichado.
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2: Alô?
3: Alô?
1: Alô? Alô, bom dia.
0: Bora zapear, bora falar com a cabocrada de todo o Brasil, alô?
4: Caboclão, rapaz, sapé com a moda pra nós aí. Rapaz, a galera aqui do Pará, rapaz, aqui é o Fábio de Jacundá.
0: Ô Fábio, Jacundá no Pará, tá com nós, alô, bom dia.
5: Bom dia, meu amigo Sérgio Fontenelle, aqui é o Chocolate, Jorge Chocolate de Paraíba do Sul, estado do Rio de Janeiro.
0: Oi, Jorjão.
5: Tô assistindo todos os dias, todas as manhãs, nosso alô, bom dia.
0: Boa, boa, meu irmão, bom demais da conta, alô, bom dia.
6: Fala Fontenelle, bom dia,
0: meu
6: garoto. Bom dia. Aqui é o Santa Rita do Araguaia, Goiás, divisa com Mato Grosso aqui. Toca um modão aí pra nós. De
0: agora.
6: Breno Reis e Marco Viola. Tamo aqui no Pega aqui.
0: Aô, nego velho, no Pega, hein? Diariamente, ó. Trago pra você aqui essa moda Caçador de Viema. Breno Reis e Marco Viola.

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2: É aqui que você participa e pede a sua moda. O Milton Porto está em São José, no Pará. A Deon está em Redenção. Parazão, Zé Vicente, Araçoiaba da Serra. Raimundo em Aguaí. Sebastião em Guanambi, na Bahia. Bom dia.

0: uma transparente pra você que vai despertando ao sonzão gostoso do Alô Bom Dia. Ah, no sabadão que é tudo de bom, no fim de semana que é maravilhoso. Fim de semana é dia de você chegar junto, é dia de você dar conta do recado, mas bem dado, viu, Cabocrão? 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
0: 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Bom sabadão, Brasil!

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0: sabadão, gente! Vamos que vamos aqui no Alô Bom Dia. Estamos quase próximo do final do nosso programão gostoso deste sabadão, mas você pode continuar por aqui, tem moda boa. O programão sertanejão número 1 do Brasil, Thalita e Elisa, menina do agro, no Alô Bom Dia.
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0: em Rio Negro e Solimões, o Chapeludo no Alô, bom dia.
1: Demais o Chapeludo.
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3: Alô?
4: Alô?
2: Alô? Alô, bom dia.
0: Bora zapear, é sabadão, é fim de semana e eu quero falar com você.
5: Bom dia, Fontinelli, estou ouvindo o seu programa.
0: Bom dia.
5: É, eu sou de Ibaté.
0: Legal.
5: Gostaria de ouvir uma música Esquema Montado.
0: Oh, vou preparar pra você, meu amor. Alô?
6: Bom dia, Fontinelli. Que eu já de parabéns.
0: Tá bom, menino?
6: Manda alô pra mim, eu trabalho aqui no sítio Águas Limpas.
0: Águas Limpas, é isso? Bom dia.
7: Bom dia, Fontinelli. É o Falso de Sinop, Mato Grosso. Gostaria de pedir uma música, oferecer pra toda a minha família.
0: Oi, irmãozão.
7: Queria pedir aquela música do Lourenço Lorival.
0: Olha aí.
7: Um pedido de paz. Um abraço, Fontinelli. É o Falso de Sinop, Mato Grosso.
0: Alô, Sinop. Alô, Mato Grosso. Alô, Fausto. Bom dia. Lourenço e Lorival. Tá chegando no programão Sertanejão número

Delém Dorival, esquema montado no Alô Bom Dia, o caprichadão número 1 do Brasil, vai colocando um ponto final na edição deste sabadão. Fica tristonho não, fica tristonha não, amanhã eu estou de volta, tá? Fim de semana maravilhoso pra todo mundo, bom jogo pra você à noite, vamos estar na torcida por cá e amanhã a gente se encontra mais uma vez aqui no Alô Bom Dia, o número 1 do Brasil. Bom dia, alegria! Yeah.

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1: Oi, gente, bom dia! Bom dia! Ótima manhã de sabadão. Sabadou, hein? Que sábado maravilhoso, geladinho. Mais maravilhoso, ensolarado.
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1: Muito bem, tá começando nosso Manhã Total. Especial deste sabadão, chegou o final de semana, 13 de junho, depois do Dia dos Namorados, ontem um dia todo romântico, né? Dedicado aos apaixonados. Hoje a gente já risca aqui no caderninho, ó, Dia dos Namorados já foi. Agora vamos falar de Copa do Mundo, porque hoje tem estreia do Brasil na Copa do Mundo 2026. É hoje, hein? Às 19 horas. Tá todo mundo já ansioso. Aí a gente fala que não vai torcer, mas não tem jeito não. Quando chega na hora, o coração acelera. Hoje, hein? Já a gente vai lançar uma enquetezinha pra você, valendo aquele voucher de R$100 da loja Quanta Coisa. Pra participar do voucher, você vai participar da nossa enquete. Já vou lançar ela aqui pra você, tá? Já se prepara aí pra participar com a gente. É hoje, dia 13 de junho, hein? Hoje o que a gente comemora será na data de hoje? Hoje é dia de Santo Antônio. Dia de Santo Antônio, santo casamenteiro. É hoje. Hoje é dia de fazer aquela prece que tá encalhadinho aí, encalhada.

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1: Luan Santana!
2: Kaique Felipe, Luanzinho Santana, Matt Sun, na nossa manhã, 8h16, hein? Manhã de sabadão, hoje tem, estamos só pelas 19 horas.
3: Brasil!
2: Hoje tem Brasil e Marrocos, hein, na estreia da Copa do Mundo 2026. Olha que dia lindo, maravilhoso, gelado, né? 16 graus é a temperatura, que ventania. Gente, eu não sei aqui em Gaspar, mas em Blumenau essa noite tinha tanto vento que eu fiquei até assustada. Eu moro em morro, né? Aí imagina. Muito vento a noite toda, né? Mas aí eu pensei, ó, o vento deve ser pra levar essas nuvens escuras embora e amanhã o dia amanhecer assim, ó, ensolarado, céu azul neste sabadão. Estamos nos aproximando do inverno, né? Normal já as temperaturas caírem tanto, 16 graus. Hoje não devemos passar de 20 graus durante todo o dia, tá? Mas vamos ao que interessa. Quero saber de você, valendo aquele voucher de R$100, lá da loja Quanta Coisa Shopping de Gaspar. Aliás, hoje tem pit stop lá na loja Quanta Coisa, hein? Vai lá comprar as suas, que você precisa aí pra torcer pela seleção e dar uma passadinha também lá no nosso pit stop. A espera acabou, hein? E o Brasil hoje faz a sua estreia na Copa do Mundo diante do Marrocos. Eu quero saber o que você mais espera desse primeiro jogo da seleção. Vai mandando sua mensagem de áudio aqui pra mim. Não precisa dizer que quer participar do voucher. Já vai logo dissertando aí sobre o que você espera da estreia do Brasil hoje, tá bom? Vem contar aqui pra gente que eu coloco o seu áudiozinho no ar e você já concorre àquele voucher cenzão da loja Quanta Coisa. Eu volto já.
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2: Na 89, 8h20.
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2: Muito bem, já estamos de volta. De volta na nossa manhã com o nosso Super Manhã Total. Para você participar, hoje tem voucher R$100 da loja Quanta Coisa, que é o Shopping de Gaspar. Vem participar aqui com a gente. Hoje eu sei que você vai estar acordando um pouquinho mais tarde, né? Tá de descanso, hoje de folga. Ontem foi dia dos namorados, teve farra, né? Muito beijo na boca. Acordou mais cansado hoje. Mas ó, toma aquele cafezinho e vem participar com a gente, que eu tô te esperando até o meio-dia, tá? Não precisa ter pressa, não. Quero saber de você hoje, em estreia do Brasil, né? Na Copa do Mundo, diante do Marrocos. E o que que você tá esperando aí, né? Além de ganhar, claro, desse primeiro jogo da seleção brasileira, além de uma vitória. Vem participar, me conta tudo aqui na nossa manhã. Já tem gente por aqui, ó. Vamos ver o que a nossa amiga, a Rose, ela está esperando da seleção. Oi, Rose.
6: Bom dia. É bom a dia. Da mais esquerda. Eu espero que o Brasil hoje ganhe, que jogue bem, que se saia bem, para nós brasileiros ficarmos todos muito felizes, né?
2: É isso aí.
6: Vamos aí, povão, torcer pelo nosso Brasil.
2: É, opa, hoje tem, é isso aí, um beijo, Rose. Quem também tá por aqui é o Emerson. Oi, Vivi. Eu espero que hoje, além da vitória, que seja uma vitória convincente, né? Já pra não jogar aquele balde de água fria já no começo, é verdade. Eu tava comentando isso com o Marcelo, que tava por aqui. Já tomara que seja uma vitória aí pra gente e que jogue muito bem, que convença, pra gente pensar, agora vai. É essa seleção aí, né? Um abraço pra você, tá? Um ótimo dia.
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2: Matheus e Cauã.

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1: Esse é o nosso Manhã Total. Seguimos juntinhos até o meio-dia por aqui. Você vai participando comigo. Tem vouchers de R$100. Mas para participar do voucher, você tem que mandar aí sua mensagem de texto, mensagem de áudio, me contando o que você espera hoje da estreia da seleção brasileira na Copa do Mundo, hein? Hoje, às 19 horas, diante do Marrocos. Vai me dar o seu palpite aí também, né? E o que você tá esperando? Além daquela vitória convincente, né? Muitos gols, um grande espetáculo, né? Já pra gente que tá descrente, é, a gente já começar a entrar no clima, né? Ó, quem tá por aqui também participando comigo nesta manhã, é, bom dia, Vivi, esperamos que ganhe, né? Que seja um belo jogo pra animar o povo que está descrente, ela também está descrente, a Regina, do Alto Gasparim, é isso aí, Regina, um beijão pra você, tá? Obrigada aí pela companhia. Quem mais tá por aqui participando com a gente? Estamos no Brasil hoje, hein? Espero que o time mostre garra no jogo. Meu palpite é 3-1 pro Brasil, é claro, né? Quero participar do sorteio. Carla Denise Dickman, do Gasparim, 3-1, tá bom, hein? Tá bom demais, né? Um beijo grande pra você, um ótimo dia.
4: Bom dia, Vivi.
1: Bom dia.
4: Tudo bem?
1: Que
4: dia lindo hoje.
1: Maravilhoso, né?
4: Sol. Chega a estar o sol brilhando, né?
1: É verdade.
4: Dá mais ânimo pra gente fazer a limpeza, lavar roupa, né?
1: Uhum.
4: Olha, aqui é a Ivanete do Bairro 7. E gostaria que você me colocasse aí no sorteio, no voucher dos R$100 da
1: tá
4: loja Quanta Coisa.
1: Um beijo, tá? Pra
4: tá
1: você.
4: Tá bom, linda? Um abraço.
1: Um abraço.
4: Beijo.
1: Beijos.
4: Tudo de bom.
1: Bom final de semana, tá? Tudo de bom pra você
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1: também.
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1: Diego Arnaldo.
5: Diego Arnaldo.

0: estamos pelas ruas da cidade, pelas ruas não, né? 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
1: 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A Rádio Top, um abraço, Vivi, volto contigo no estúdio.
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0: Essa é a banda Sétimo Sentido. Esqueça o meu nome. Vem participar com a gente aqui, hein? Hoje tem voucher de R$100 lá da loja Quanta Coisa. Você já vai aproveitar, passar por aqui pra dar seu palpite hoje, hein? Tem estreia do Brasil na Copa do Mundo. Eu volto já.
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1: 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Bom dia pra você. Ótimo sabadão, maravilhoso final de semana.
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1: Pode vir participar por aqui. Hoje tem voucher R$100 lá da loja Quanta Coisa, o shopping de Gaspar pra você. Que vai participar comigo durante toda essa manhã, vai mandar o seu recadinho. É, tem que participar da enquete, tá? Participa da nossa enquete aqui hoje, passando o Dia dos Namorados. Agora a gente foca no quê? Na Copa do Mundo, na nossa seleção que estreia hoje, às 19 horas, pela Copa do Mundo 2026 contra o Marrocos, hein? Então, o que você espera deste primeiro jogo da seleção? Me diz aqui o que você tá esperando, né? Dá o seu palpite também, tá? Para concorrer aquele voucher de R$100 lá da loja Quanta Coisa. Deixa eu mandar um abraço aqui para Suzana, tá ligada com a gente no bairro Bela Vista. Oi, Vivi, eu estou esperando hoje que nos convençam, né? Porque tá difícil o negócio, é verdade. Mas acho que hoje vai dar bom, tá? Vai dar bom hoje. Tomara, né? A gente espera. Vamos ver quem mais tá por aqui com a gente.
3: Bom dia, Vivi, tudo
1: bom
3: bem?
1: Bom dia, tudo
3: Solange,
1: bem?
3: Solange aqui do Olho Grande. Espero que o Brasil hoje ganhe, né?
1: É verdade.
3: Meu palpite hoje é 2-1. Vai ganhar, se
1: vai
3: Deus
1: ganhar.
3: Quiser. É, gostaria de participar aí do voucher de R$100, beleza?
1: Beleza.
3: Tudo bom.
1: Um abraço pra você. Oi, Vivi, o meu palpite acho que hoje vai dar 2-1 pro Brasil, né? É a Daiane Cristina, do bairro Bela Vista. Tá bom também, né, Dai? Um beijo pra você, tá? Um ótimo dia. Mas a Vipel tá por aqui, o Fernando também. Oi, Vivi. Hoje eu acho que vai dar 4-1 para o Brasil. Marrocos é uma equipe fraca. Olha, já passamos por isso, hein, Fernando? De subestimar o adversário e tome, né? Mas acho que vai dar bom sim, tá? Um abraço pra você, tudo de bom.
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0: João Neto e Frederico, Michele Andrade, Ouvida, 9h17, hein? Vem participar com a gente, eu volto já já. Ouvida!
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1: Esse é o nosso Manhã Total. Você pode vir participar com a gente. Hoje tem voucher R$100 da loja Quanta Coisa. Aproveita e já participa da nossa enquete. Hoje tem estreia do Brasil na Copa do Mundo, hein? Hoje tem.
4: Brasil.
1: É hoje, contra o Marrocos, 19 horas. Quero que você mande a sua mensagem de áudio e participe com a gente, mensagem de texto também. O que você espera, né, desse primeiro jogo da nossa seleção brasileira? Quem tá por aqui na nossa manhã, vamos ouvi-la.
5: Oi, Bibi. Bom dia.
1: Bom dia.
5: Fernando Pai Figueira. Olha, meu palpite pro jogo do Brasil hoje, Brasil 3, Marrocos 2.
1: Opa!
5: Com fé e esperança vai ser isso. Tá bom? Beijo,
1: valeu,
5: Vivi.
1: Beijo, Jacira. Bom dia, Vivi. A Fabiana, de Santa Terezinha, hein? E esperamos que o Brasil vá pra frente, porque somos brasileiros e confiamos, não desistimos nunca, né? O Guilherme Zabel já tá por aqui também. Oi, Gui. Um beijão pra você, tá? Um ótimo dia. Quem mais? Vamos ouvir um áudio.
6: Oi, Vivi. Tudo bem?
1: Tudo
6: bom
1: bem.
6: Bom dia, bom dia.
1: Bom
6: um excelente dia.
1: Dia
6: pra você. Quero participar do sorteio de hoje, hein? Eu quero uma música da Simone Mendes. É a Catherine do Gaspar Mirim. Na real, Santa Terezinha. Hoje eu tô trabalhando aqui na lavação.
1: Opa! Beijos, bom trabalho pra vocês, tá? Um ótimo dia. A Natasha Maba também tá por aqui participando com a gente. Oi, torcendo pro Brasil, hein? Vai ganhar essa Copa. Luzia do Santa Terezinha, é o que a gente espera, né, Luzia? Um super beijo pra você.
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1: Turma do Pagode.

0: Esse é o Murilo Rufi, Saudade Estranha. 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
0: Valeu, Marcelo, até mais!

0: Muito bem, esse é o Alexandre Pires, solidão com o Leonardo. E se a gente não está falando de Copa do Mundo, vai falar de quem? Dela mesmo, da Vivi, Virgínia Fonseca, Vivi e Vini, né? Que voltaram a causar depois do término que tomou conta da internet. Agora parece que tá havendo aí um feedback por aí, hein? Ela, no Dia dos Namorados ontem, ela postou, né, lá nas redes sociais dela no Instagram, que ganhou um vasão enorme de flores. Ela não falou de quem, mas o que levantou suspeita foi o comentário do Vini Júnior, que colocou um coraçãozinho lá. Então aí tem coisa, né, gente? Só que não trouxe só flores pra ela essa postagem não, tá? Ela recebeu esse buquê gigantesco de rosas vermelhas enquanto ela tá lá nos Estados Unidos. Ele reagiu e a interação foi suficiente para reacender rumores de uma possível reaproximação do casal. Só que a reação do público não foi das melhores não, tá? Segundo o portal Léo Dias, a Virgínia perdeu cerca de 100 mil seguidores em cerca de 20 minutos. Vale lembrar que os dois terminaram recentemente, né? Em meio a polêmicas e rumores envolvendo jogador, de traição, com meninas do job, que ele levou para lá, que pagou tudo para as meninas irem para lá. A Virgínia chegou de surpresa, parece que ficou sabendo que as meninas estavam lá, né, tal, e colocou aquela frase, né, não negocie o inegociável. E tá negociando pelo jeito, né? O povo não gostou, tá? Já perdeu mais de 100 mil seguidores ontem em apenas 20 minutos. Ô, coisa, pra mim isso aí é tudo, ó, é marketing, né? Falem bem ou falem mal, falem de mim, né? No caso dela, cliquem lá, visitem o perfil, dá engajamento pra ela e pra ele também, né?
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8: Esse é o nosso Manhã Total, hein? Seguimos juntinhos por aqui até o meio-dia. Tem o nosso Manhã Total. Você vai participando. Hoje tem voucher R$100 lá da loja Quanta Coisa. Shopping de Gaspar, tá rolando também o nosso pit stop por lá nesta manhã. Vá lá, hein? Hoje já comprou sua bandeirinha, sua vuvuzela pra hoje? É. Então vai lá, hein? Vai lá que na loja Quanta Coisa tem. Vamos ver quem que tá por aqui na nossa manhã.
12: Bom dia, Viviane do Santa Terezinha. Sobre a enquete hoje, Brasil 3 e o outro 1. Quero participar desse sorteio do voto. Toca aí a música Perigosa e Linda.
8: Tá bom.
12: A minha netinha Alice, que tá aqui no meu colo, ontem ela ganhou 2 vacinazinhas, tá?
8: Ah, que
12: só bacana. No colo hoje.
8: Faz parte, né? Um beijo pra vocês, tá bom? Um ótimo final de semana. Quem mais tá por aqui participando? Soraya. Oi, Soraya, um beijão, tá? Obrigada aí pela companhia. Tá trabalhando.
9: Bom dia,
8: lá.
9: Vivi. Bom dia. A Lucia aqui do Bateias. Me coloca aí do sorteio do voucher do Quanta Coisa. E manda um salve aí pro nosso pedreiro Adilson, que tá aqui trabalhando. E pro meu esposo Gilberto e meu netinho Enzo.
8: Valeu.
9: Valeu, Vivi. Ótimo final de semana a todos.
8: Um beijo. Ótimo final de semana pra vocês também. Oi, Vivi. Quero participar, hein? O jogo hoje é 2 Brasil, 1 Marrocos. Sandra Dotto Gasparinho. Tá bom, né, Sandra? Um beijo, tá? É, eu tô torcendo aí pro Brasil ganhar essa Copa. É o Marcelo. Nós todos estamos, né? Um abraço pra você, tudo de bom.
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8: Jeito Moleque.
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0: É o Grupo Candeeiro, o gostosão. É, 10 horas, hein? 10 horas, manhã de sabadão, sabadão maravilhoso. 18 graus, hein? Um pouquinho elevada mais a temperatura nessa manhã. Eu volto já já.
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4: Vem participar com a gente, dá tempo, tá? 988-230738. Hoje está valendo aquele voucher R$100 lá da loja Quanta Coisa, hein? Shopping de Gaspar. Participa aqui comigo, manda o seu recadinho também. Quem tá por aqui, Ironice Farias, mandar um alô para os meus dois patrões, né? O Renato e a Tere, da Bateias. Um abraço, valeu, um beijo. Quem mais tá por aqui? A Iris Sidneia e o Leonardo, valeu, um beijão, tá? Obrigada aí pela companhia. A Cris também do bairro 7, valeu, Cris. Um abraço pra você. Liliane, lá do Gaspar Mirim, participando com a gente na nossa manhã também. Deixa eu ouvir um áudio por aqui.
6: Elisete da Coloninha, quero participar. Oi, Elisete. Do sorteio com outra coisa. E o meu palpite pro Brasil hoje é 2-1.
4: É, tá bom, né?
6: Um obrigada, beijo. Bom sábado, valeu, pra todo mundo.
4: Um beijão, tá? Um ótimo sábado pra você também.
7: Bom dia,
4: Vivi. Bom dia.
7: Um ótimo sábado a todos os ouvintes da 89. Sobre o jogo do Brasil ali, torcer pro Brasil, né?
4: Com certeza,
7: pelo menos,
4: né?
7: Brasil 3 e o outro vai jogar com ele 0. É isso aí.
4: É o Marrocos, um beijo pra você, tá?
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4: Bruno e Barreto.

0: Esse é o Bruno e Barreto, hein? E o Country Beat. Hoje também tá rolando o Pit Stop 89 na loja Quanta Coisa, o Shopping de Gaspar. E o Praguinha tá por lá e vai trazer pra gente as informações do que tá rolando por lá. Oi, Praguinha.
1: Fala, Vivi. A gente continua aqui na Quanta Coisa e eu tô aqui com a Daniela, que vai falar um pouquinho pra galera o que que tem hoje pra te enfeitar a tua casa e deixá-la pronta pros jogos da Copa do Mundo.
2: É isso mesmo, Praguinha. 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
1: E até que hora que a Quanta Coisa vai estar aberta hoje?
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1: Então não perde tempo, vem pra cá, Amarelo. E Vivi, daqui a pouco eu volto trazendo tudo sobre as festas juninas.
0: Valeu, até mais.

0: Breno e Matheus, na boca de uma Calguel. Rio Negro e Solimões. 10h18, hein? Vem participar aqui com a gente. Hoje tem voucher R$100 da loja Quanta Coisa, o Shopping de Gaspar. Eu volto já.
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7: Este é o nosso Super Manhã Total até o meio-dia. Seguimos juntinhos e misturados por aqui, hein? Dia maravilhoso. Que sabadão maravilhoso, hein, gente? Temperatura em elevação já, ó. 19 graus. Tá ficando mais quentinho. Tá quentinho. Deixa eu mandar um abraço aqui pra galera ligada com a gente nesta manhã. Muito obrigada pela sua sintonia, pela sua audiência. É, eu quero acessórios pra Copa lá na Quanta Coisa, hein? É a Elia de Santa Terezinha. Então cruza os dedinhos aí, ó, né? Pra levar esse voucher. O Antonino também lá no Santa Terezinha participando com a gente. Valeu, Antonino. João Carlos Pereira disse que vai ser 1-1. Vai dar empate, João. Um abraço pra você. Obrigada aí pela companhia. Quem mais tá por aqui participando com a gente? A Joelma, né? Joelma, um beijo. A Joelma, quando não está cantando, ela está torcendo para o Brasil. Valeu, Joelma. Um beijão. Diz que vai ser 2-1. Joel Castilho também tá por aqui participando com a gente. O Hélio Pereira tá lá no Pocinho. Valeu, Hélio. Um abraço, tá? Tudo de bom, um ótimo dia.
11: Vivi, bom dia.
7: Bom dia.
11: Gostaria de participar dos sorteios aí, Vivi. Carlos Santoro do bairro Santa Terezinha.
7: Valeu, Carlos. Tá participando já, tá? Boa sorte pra você.
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0: Esse é o pagodinho pra gente recordar do grupo Cara Metade, o Moranguinho do Nordeste. 10h41 da nossa manhã de sabadão. Sabadô, daquele jeitinho que a gente gosta. Um dia maravilhoso. Pouquíssimas nuvens no céu, 20 graus de temperatura. E hoje tem, hein, gente? Hoje tem! Ó, vamos cuidar aí pra não queimar a largada, né? Tem gente já mandou foto aqui pra mim que já tá na primeira. Cuidado aí.
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4: Esse é o nosso Manhã Total, seguimos juntinhos por aqui até o meio-dia. Hoje tem voucher R$100 lá da loja Quanta Coisa, Shopping de Gaspar, pra você que tá participando com a gente, tá dando sua opinião aí, hein? Hoje, como é que vai ser essa estreia do Brasil na Copa do Mundo? A partir das 19 horas, hein? Horário de Brasília. Acabou a espera, hein? Tá todo mundo ansioso. A minha amiga Sheila tá por aqui, ela disse que hoje vai ser 2-1 pro Brasil, tá bom demais, né? Vivô, importante é vencer, né? Quem mais tá por aqui participando com a gente? A Roseli Castilho disse que vai ser 2-0 pro Brasil, tá bom, né, Rose? O Valmir já tá, ó, já tá mais animado, mais esperançoso. 4-1, né, Valmir?

0: Você também. Quem mais? Ivonei, lá do Alto Gasparinho, Brasil 3, não é México, é Marrocos hoje. Já tá lá no México. Um abraço pra você, tá? A Lise do bairro 7 também participando com a gente. Aquele abraço, tudo de bom pra você.
1: Bom dia.
0: Bom dia.
1: Do Real.
0: O Inês.
1: Para os prêmios. Eu ouvi essas músicas lindas que vocês tocam nessa rádio maravilhosa.
0: Opa, que bom.
1: Beijão a todos.
0: Um beijo, Inês. Obrigada aí pela companhia, tá?
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0: Ana Castela.

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2: É, sabadão, né? Daquele jeitinho que a gente gosta. E hoje tem, hoje tem.
4: Brasil.
2: Hoje tem. Hoje tem a estreia da nossa seleção brasileira na Copa do Mundo, às 19 horas. Antes eu comecei a falar ali do queimar a largada e tive que sair fora por causa que acabou a trilha, né? Acabou meu tempo pra não ser atropelada pelos comerciais. Mas ó, um amigo meu me mandou que tá lá, já tá tomando uma. Meu filho, se for nesse ritmo aí não vai durar. Às 7 horas vai ver jogador em triplo, né? Lá no campo. Você já começou cedo assim, dá uma segurada. Sei que a emoção é demais, né, gente? Mas a gente tem que dar uma segurada, tá? Deixa eu mandar um abraço aí pra galera ligada com a gente, o Sidney, o Cauê e a Silvana, estão lá no Baú Central participando com a gente, valeu! É, também quem tá por aqui participando, ele errou o nome do locutor, quem vos fala aqui é a Viviane, tá bom? É o Adair da Silva. Valeu, Adair, um abraço. Quem mais tá por aqui participando com a gente? Vamos ouvir um áudio.
5: Bom dia, Vivi, Giancarlo Chicato do Bela Vista.
2: Valeu.
5: Hoje o Brasil, acho que vai passar fácil, 3-0, vou acreditar. Vamos
2: tomara,
5: acreditar,
2: né?
5: O Brasilzão. Valeu, querida, um ótimo sabadão pra toda a galerinha da Top.
2: Valeu, né? Eu escolhi acreditar, hashtag eu escolhi acreditar, né, Gião? Um abraço pra você, tá? Quem mais tá por aqui? Oi, Vivi, é a Clemir, da Margem Esquerda. Quero ouvir uma música com Ed Brito e Samuel e Gustavo Lima, essa é boa, né? O Homem Chora Assim, ofereço pra todos que estão ouvindo a rádio. Vou procurar aqui, tá? Se tiver acessível aqui, eu toco pra gente. A minha amiga Elaine, ela sabe tudo de futebol, assim como eu, né, Elaine? Acho que hoje vai pros pênaltis e aí o Brasil ganha. Só que aí, hoje não tem pênalti, nessa fase aí não tem pênalti, tá bom, Elaine? Ela tá, eu só sei porque eu fui procurar na internet. Porque alguém já tinha comentado comigo também, mas eu fiquei em dúvida. Mas não, hoje ainda não tem pênalti, tá? Se empatar, é um ponto para cada um, tá? Não ganha os 3 pontos. É, tamo junto aí, sabemos tudo de futebol. Quem mais tá por aqui? Luane, do Gasparinho. Valeu, Lu. Beijão para você, tá? Um ótimo dia também.
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0: aquele flashback, hein, pra gente entrar no clima. Hoje, a partir da 1 da tarde, tem o Marcelo com o flashback da 89 pra você curtir de montão. Já pensou? Um sábado maravilhoso desse ensolarado, curtindo as melhores do flashback? É, a partir da 1 hora, hein? Intervalo é rapidinho, eu volto já.
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0: Manhã Total, já estamos de volta, 11:22. Como passa rápido, hein? Amanhã juntinhos por aqui, dá tempo ainda pra você participar. Hoje tá valendo aquele voucher, tá? De R$100, lá da loja Quanta Coisa, dá pra você comprar produtinhos para torcer pelo Brasil. Também tem tudo das festas juninas, que a gente não pode esquecer, né? O traje para as festas juninas, chegando as festas na escola também, né? Tem que passar lá para comprar o vestido da minha boneca, porque o do ano passado já não serve mais. Já vai ter que ser passado para frente. A gente vai passando para frente, né? E vai comprando outro todo ano, porque eles crescem demais, né? igual o Palmito. O José tá lá no Arraial participando com a gente, a Marlete também, Andressa, do bairro Bateias. Ô Andressa, beijos pra você, minha amiga. Tudo de bom, tá? Quem mais? A Marcela, no Arraial também. Oi, Marcela, um abraço. Obrigada aí pela companhia. Silvana, do Arraial, ótimo sábado, valeu, beijão, obrigada aí pela companhia. Roseli Castilho, isso que vai ser 2-0 pro Brasil. Eu também tô apostando aí nesse resultado, tá? Também tô achando. Um abraço, a Clenita lá na margem esquerda, participando com a gente, aquele abraço, tudo de bom. Quem mais tá por aqui?
9: Bom dia.
0: Bom dia.
9: Márcio Oliveira aqui da Figueira, quero participar do sorteio e desejar um bom sábado a todos.
0: Valeu, beijos.
9: Bom dia.
0: Obrigada aí pela companhia, tá bom, Márcia? Luane, tá lá no Gasparinho, só de boa. Cristiano José, também lá no bairro Figueira, o Eliseu, no Arraial. Deixa eu mandar um abraço pra Lari, do bairro Bela Vista. Ela disse que vai ser 3-1 pro Brasil. Tô pensando alto, no mínimo, né, Lari? No mínimo, um beijo pra você.
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0: Diego e Victor Hugo.

0: 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É por isso que o Praguinha está de volta por aqui. Oi, Praguinha.
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0: Valeu, Praguinha! O nosso pit stop tá acabando por lá, né? Mas a loja fica aberta até no finalzinho de tarde pra você aproveitar e ir lá buscar sua vuvuzela, sua bandeirinha e torcer pelo nosso Brasil. É hoje, hein? É hoje.

0: Esse é o Country Beat, apaixona muita gente. 11:37, nossa manhã juntinhas por aqui. Tá quase acabando, hein? Tô sentindo até um cheirinho de almoço já. E aí? É, né? Coisa boa. Eu volto já já.
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1: Isso aí, ó, últimas participações do nosso compromisso de hoje, né? Nosso encontro, nosso compromisso de todos os dias, né? Sabadão não poderia ser diferente. O Diego tá aqui na Lick Kids, estamos trabalhando até o meio-dia, ligados na melhor, 89 FM, é claro, né? Pedindo uma música, eu não achei essa música aqui, tá bom, Diego? Vou ficar devendo. É, Dia dos Namorados não pode ser um dia só, hein? Tem que ser sempre, fica a dica, é isso aí, o romantismo não é só naquele dia, né? Um abraço pra você. A Marisa diz que hoje vai ser 2-1 pro Brasil. Tá bom, né, Marisa? Edith Renata também tá por aqui. O Dirley Spear, do Santa Terezinha. Valeu, Dirley. Um abraço pra você, tá bom? Obrigada aí pela companhia, Dirley, né? É, a Sueli Bittencourt também. Um ótimo sábado pra você também, Sueli. Tudo de bom, tá? Olha, a Marta está aí esperançosíssima, hein? 5-1 pro Brasil. Aê, um beijo pra você. A Milta tá lá no Arraial. Tô ligada na 89, hein? É Elenir, do bairro 7. A gente gosta demais, Elenir. Um beijo. A Merci tá lá na margem esquerda. Diz que vai ser 2-1. A maioria aí tá apostando num 2-1, né? Tá bom já, né? Importante é ganhar, gente, pelo amor de Deus.
4: Bom dia, Vivi. Aqui é Elenir Martins, bairro Samirim. Eu quero participar do sorteio do voucher de R$100 a quanta coisa. Ótimo sábado, beijo.
1: Valeu, beijão, ótimo sábado. Wilson Ferreira também tá lá no Gaspar Mirim, né, Wilson? Wilson participou aqui nos 45, na prorrogação já, na verdade, né? Obrigada aí pela companhia, um ótimo sabadão, tá? Pra todo mundo. Eliseu também tá lá no Arraial, participando com a gente. Maria Isabel no centro, trabalhando, Vivi. Até às 17 hoje, hein? Curtindo vocês sempre. Valeu, beijos pra você.
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0: Esse é o Chitãozinho Chororó em Sinônimos com Zé Ramalho. Tá chegando ao fim também o nosso Pit Stop hoje na LCR Motos. O Marcelo tá de volta por aqui.
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1: 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Vivi, eu vou ficando por aqui com o Pit Stop, mas volto daqui a pouquinho, a 1 da tarde, com o Flashback 89, pra gente fazer aquela viagem no tempo e aquele esquenta também pro jogo da seleção brasileira. Volto contigo no estúdio, bom final de semana, um abraço!
0: Valeu, bom final de semana!

0: Maiara e Maraísa, quem sente saudade sou eu.
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0: Chegando ao fim o nosso encontro deste sabadão, que foi maravilhoso, né, gente? Ó, quem tá se dando bem, tá levando o voucher R$100, pode passar a partir de segunda aqui na rádio, tá? É a Eronice Farias, da Vila Isabel, parabéns para você. Tô indo nessa, me preparar para hoje, ó. Hoje tem, hein?
1: Brasil!
0: Hoje tem Brasil, Brasil, Zil, Zil. Beijos pra você, um maravilhoso final de semana. A gente volta a se falar na segunda-feira, tá? Se Deus quiser, a partir da 1 da tarde, tem o Marcelo aí com o melhor do flashback pra você curtir e participar, tá? Beijos!
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1: Fala, turma! Muito boa tarde pra você que acompanha a programação da sua Rádio Top. Tá começando mais uma edição do Flashback 89, desse dia 13 de junho, ano 2026. Uma hora em ponto, 23 graus é a temperatura aqui na cidade de Coração do Vale. Muito prazer, feliz e grato. Eu, Marcelo, te faço companhia até as 4 a partir de agora. Vamos fazer aquela viagem no tempo. Vamos fazer aquele esquenta especial, porque afinal de contas, a Copa do Mundo tá rolando e o Brasil estreia hoje, é! Vamos torcer muito pela seleção brasileira e a gente vai fazer o esquenta aqui, claro, dentro do nosso Flashback 89. Você vai poder participar comigo através do nosso WhatsApp no 988-230738. Manda sua mensagem de texto, de voz, com a vontade. Me manda aí como é que tá a tua expectativa pro jogo da seleção brasileira logo mais às 7 da noite. Todo mundo que mandar mensagem vai concorrer ao almoço do restaurante Titon. O sorteio vai ser ali pertinho das 4 da tarde, na finaleira do nosso Flashback 89. Então vamos lá, gente, vamos começar a viagem de hoje nesse clima de Copa do Mundo. E a gente vai começar hoje muito bem com uma música que é tema da seleção brasileira. Cada vez que tem os jogos do Brasil, as rádios, a maioria das rádios de todo o Brasil coloca essa música pra gente entrar no clima. Então aumenta o volume, porque começou a viagem do Flashback 89.

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5: Na 89, 1:24.
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5: Tamo de volta com o nosso Flashback 89 neste lindo sabadão. Que sábado lindo, né, gente? Céu de brigadeiro, que maravilha, né? O dia aí que é, o pessoal tá bem ansioso pra estreia da seleção brasileira na Copa do Mundo. E a gente fazendo a viagem por aqui, claro, com o nosso Flashback 89. E a galerinha tá participando comigo aqui no WhatsApp no 988-230738. Meu amigo Guilherme Sábio já deu seu ar da graça, já tá por aqui. Fala aí, Gui, tudo certo, meu querido? Grande abraço. Mensagem que chegou por aqui, boa tarde.
7: Celo, só aguardando você para esse Flashback topzera aí, tá? Que o pau marcou, velho. E aí, capricha aí no sonzeira hoje.
5: Vamos.
7: Dale, Brasil.
5: Dale, Brasil, é isso aí.
7: Marcelo, hoje eu fui ali no Quanta Coisa e conheci o Praguinha, que é uma praga mesmo. E a Letícia, ô Letícia! Então, é isso aí. É aqui a Jacira Fernando Bairro Figueira. Beijos!
5: Legal, Jacira.
7: Manda esse almoço do Titon
5: tá
7: pra
5: bom.
7: Mim.
5: Beleza.
7: Pensa num almoço gostoso.
5: É bom demais,
7: bom
5: né?
7: Bom demais. Ele, o grupinho, a turminha da Ana Lê Confecções, fomos almoçar lá, é muito bom.
5: Que legal,
7: bom,
5: que bom.
7: Parabéns.
5: Que bom que tu gostou. Boa sorte no sorteio, tá bom? Vai mandando a sua mensagem aí, 988-230738. Beijo, Jacira. Obrigado pelo carinho. Legal que você conheceu hoje o Praguinha, a Letícia na loja Quanta Coisa. Hoje teve ação por lá. Eu estive na LCR Motos com a nossa querida Ana Carol também. A viagem segue por aqui.

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7: Na 89, faltando 12 minutinhos para as duas.
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7: Na 89, 2 horas em ponto.
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7: Estamos de volta com o nosso Flashback 89 para todo o Vale do Itajaí, litoral norte catarinense. Galerinha curtindo o programa, chegando mensagens aqui, chegando vídeo. Muito obrigado você que está acompanhando, está fazendo essa viagem no tempo junto comigo. Todo mundo querendo também o almoço do restaurante Titon. Deixa eu ver a mensagem que chegou por aqui. Boa tarde, Marcelo. O Flashback tá show. Hoje vai dar 3-1 Brasil em cima do Marrocos.
0: Brasil.
7: Quero participar do sorteio. A Carla Denise Dickmann do Gasparinho. Valeu, Carla. Beijo pra você. Vamos torcer muito pela nossa seleção brasileira, né? Tamo junto. Beijo pra você. Chegou um vídeo aqui da Jacira. Deixa eu ver. Olha aí, olha aí. Jacira tocando terror na casa dela. Olha os vizinhos, hein? Vai que vai. Que maravilha, hein, Jacira? Obrigado pelo registro aí, esse vídeo que você fez aí. O volume tá no talo, hein? Tá no último volume. Quem mais tá por aqui?
8: Boa tarde, Marcelo.
7: Boa tarde.
8: Sábado de sol,
4: com muita alegria pra todo mundo.
7: Isso aí.
4: Aqui é a Elaine do Poço Grande, tô curtindo a nossa Top do Vale.
7: Valeu.
4: E toca aí pra gente aquela música que foi tema do filme Top Gun. É uma bem nostálgica aí pra gente curtir nesse sabadão. Beijo.
7: Beijo, Elaine. Obrigado pelo carinho. Beleza, tá, no, tá feito o teu pedido aí, tá aqui anotado. Uma do Top Gun seria... Berlim? Eu vou dar uma olhadinha aqui. Depois, se tu tiver o nomezinho aí, tu só me confirma. Mas acho que é isso aí. Beleza? Vai mandando a sua mensagem 988-230738. Pode pedir sua música, me contar aí o teu palpite pro jogo da Seleção Brasileira hoje às 7 horas da noite. Brasil. É a estreia do Brasil na Copa do Mundo. E a gente segue a viagem.

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1: Na 89, 2:25.
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7: Na 89, 16 minutinhos para as 3.
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7: Estamos de volta com o nosso Flashback 89 nesta linda tarde de sabadão. Muito obrigado você que está acompanhando a gente nos quatro cantos da cidade aqui de Gaspar. Você está levando a gente de carona, está no seu carrão aí, está em casa. Como a nossa querida Sandra, lá do bairro Santa Terezinha, nossa ouvinte, ela me mandou esse vídeo aqui, ó. Aê! Mas pensa na caixa de som que tá no talo lá também. Os vizinhos. Eita, nós, só não vai. Provavelmente vai sobrar pra mim, né? Vou dizer, ó, o Marcelão colocou as músicas boas lá e eu aumentei o volume. Mas que legal, que bom que você tá curtindo aí. Tá em casa, Sandra. Obrigado pelo carinho, viu? Fez o vídeo aí, fez questão de me mandar. Mais um que me mandou um vídeo aqui, ó. É isso aí, Marcelão. Flashback, só as top das galáxias. Meus parabéns. É o Ednei do Bairro 7. Eu gostaria de participar do sorteio do programa. Muito obrigado por fazer nossa tarde assim, nessa nostalgia maravilhosa. Valeu, meu querido. Mais um que me mandou um vídeo aqui. Vamos ver o vídeo do Ednei. Aí, ó. Show de bola, meu querido. Obrigado pela sintonia, obrigado pelas palavras aí. É, a gente faz o programa pra vocês. A minha querida, a Sandra me respondeu aqui: vizinhos que escutem junto. É isso aí, não tem jeito, né? O Flashback é bom demais, então tem que aumentar o volume mesmo. E curte, então segue a viagem por aqui.

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5: Olá, tudo bem por aí? Espero que sim. Eu sou Carol Denardi, repórter da Rede de Notícias Acaerte. Hoje você vai ouvir o presidente da Fundação Catarinense de Esporte, Jefferson Ramos Batista. O governo de Santa Catarina apresentou o maior investimento da história no setor, totalizando 121 milhões de reais por meio de 3 programas. Quem detalha esta nova fase do esporte catarinense é o presidente da FESPORTE, Jefferson Ramos Batista.
6: Tivemos a relação definitiva de 1.616 atletas, o maior Bolsa Atleta de toda a história de Santa Catarina, inclusive o maior valor aportado por um estado aos atletas catarinenses, serão injetados na economia catarinense nesse ano de 2026 e diretamente aos atletas 16,5 milhões. E claro, o que falar do nosso programa de incentivo ao esporte, o PIE, são 75 milhões injetados diretamente no esporte para ajudar as entidades esportivas, para ajudar o fomento de grandes eventos, para poder ajudar as equipes de alto rendimento e também o paradesporto. Temos um edital específico para o paradesporto, aliás, o único do Brasil, que traz Santa Catarina realmente como referência.
5: Jefferson Batista explica ainda a diferença prática entre os programas de iniciação esportiva escolar e o de incentivo ao esporte por meio de renúncia fiscal.
6: O PID é um programa de iniciação esportiva escolar. Nós repassamos um valor para as universidades e as universidades descontam as parcelas das mensalidades dos acadêmicos, e os acadêmicos de educação física trabalham nas entidades em até 4 horas semanais para poder fomentar o esporte. Quem pode participar do PID? Entidades sem fins lucrativos, municípios, escolas, ou seja, é um programa de contraturno escolar. O PIES é um programa de incentivo ao esporte que nós lançamos editais específicos em 5 segmentos: no paradesporto, esporte educacional, esporte de alto rendimento, esporte de eventos e esporte de participação. O que que significa isso? O governo do estado está deixando de arrecadar 75 milhões de ICMS e colocando no esporte de Santa Catarina e na FESPORTE. As empresas, em vez de elas pagarem o ICMS para o estado, elas podem aportar o recurso nas entidades que foram aprovadas no programa de incentivo ao esporte.
5: Você ouviu o presidente da Fundação Catarinense de Esporte, FESPORTE, Jefferson Ramos Batista. Um abraço e até a próxima semana com mais uma edição do Minuto de Santa Catarina.
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9: Na 89, 3 e 5.
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9: Estamos de volta com o nosso Flashback 89. A galera tá participando aqui. Deixa eu ver quem tá participando. Mandou mensagem pra mim. Era pra sair a trilha, mas tá a música aqui, não tem problema. Eu tô com outra aqui. Já já vocês vão ouvir aí. Tão na área, Marcelão. Meu amigo Fábio Bernardes. Valeu, Fábio. Tamo junto, meu querido. É, o Marcos Vitor e família no Gaspar Mirim. Ele mandou uma foto aqui pra mim. Opa! Tá saindo um churrasco lá? O que que é isso? Uma costela fogo de chão? Valeu, meu querido. Tamo junto, viu? Obrigado pelo carinho aí, pela sintonia, curtindo o Flashback 89. Quem mais tá comigo aqui?
11: Marcelo, tem tantas músicas da época do Paradise que eu poderia pedir pra você, mas como diz o Praguinha, eu sou analfabeta, eu não sei falar inglês. Né?
9: Beijo pra você, Jacira. Obrigado pelo carinho, viu? Mas, ó... Fica ligadinho aí que eu vou tocar mais músicas que tocavam na Paradise, tá? Fica ligadinho, a gente tá na última hora do programa, mas tem muita música ainda. Minha querida Dani Rodrigues, programa tá top, Marcelo. Sábado, deixa eu ver o vídeo que ela me mandou aqui. Aí, ó. Tá no carro a Dani. Top demais. Valeu, Dani. Obrigado pelo carinho com o som no talo dentro do carro ouvindo o programa. Quem mais tá por aqui? Oi, Marcelo. O programa tá fantástico. Nostalgia pura. Meus parabéns. Lizy do Bairro 7. Eu gostaria de participar do sorteio do programa. Boa tarde e obrigada. Valeu, Lizy. Obrigado pelo carinho. Obrigado que você tá ouvindo o Flashback. Que bom que você tá gostando. Mais um áudio que chegou por aqui. Deixa eu ver.
12: Ô, Marcelo, vou botar um vídeo pra te ver uma música bem legal que hoje desenvolve.
9: Fala, Gui, fala.
12: Bota o meu nome no sorteio aí, né, cara?
9: Tá bom, deixa eu ver.
12: Marcelo, ó.
9: Aí, ó. Guizão tá me ouvindo em casa, ó. Show de bola, Gui. Valeu, meu querido. Obrigado, tá com o somzão ligado em casa também. Oi, Marcelo, tudo bem com você, meu querido? Uma excelente tarde de sábado. Só sonzeira, eu sou a Maria Miguel aqui de Indaial. Simplesmente amo Flashback, primeira vez ouvindo essa rádio, já me apaixonei. Beijos, tudo de bom, vamos agitar, uhul, valeu minha querida, beijo pra você. Continua ouvindo 89 FM, Tamara, você pode continuar ouvindo a gente aí, você deve estar ouvindo a gente pelo aplicativo. Muito obrigado, você tá vindo a primeira vez aqui no nosso programa, tá ouvindo o Flashback, é todo sábado, tá? Da 1 às 4 da tarde. Um abraço pra toda a galera de Indaial. Deixa eu ver quem tá por aqui comigo também. Boa tarde, manda um beijo pra minha esposa, programação sempre top. O Beto de Blumenau, nossa cidade vizinha, também tá na escuta. Valeu, Beto, grande abraço pra você, um beijão pra tua esposa aí, tudo de bom. O Alexandre Amorim da Margem Esquerda também tá com a gente. Diz que o programa tá top. Valeu, Alexandre. Obrigado pelo carinho. Bom, como eu havia prometido, então pra gente recordar aí bons tempos da Paradise e também da Meirine Indaial, já que a nossa ouvinte entrou aí pra ela recordar também. Rivagem Blumenau, aumenta o volume. Vai.

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1: Na 89, 3 e 29.
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1: Seguimos por aqui com o nosso Flashback 89, finalzinho de programa. E olha, eu quero agradecer a todo mundo as mensagens de carinho que eu tô recebendo aqui, que tá todo mundo me mandando mensagem no nosso WhatsApp, no 988-230738. Todo mundo curtindo o programa, dizendo que as músicas estão sensacionais e eu fico muito feliz com isso. Obrigado, obrigado de coração aí a todo mundo que tá curtindo o Flashback, como a minha querida Nani. Ela fez um videozinho com a bandeira do Brasil, já tá no clima de Copa do Mundo. Deixa eu ver o vídeo da Nani. Aí, ó. Tá no clima já, né, Nani? A caixa de som tá no último volume, né? Pelo que eu vi ali, pelo que deu pra ouvir aqui no meu fone de retorno. Meu Deus do céu, os vizinhos que escute, né? Valeu, Nani, beijo pra você, obrigado pelo carinho. Oi, Marcelo, parabéns, esse programa é muito top, muito bom reviver os bons tempos da Paradise, que saudades. Trabalhando, ouvindo a melhor rádio. Ela me mandou a foto aqui, a minha querida Mara, deixa eu ver, tá com a máquina, lá na máquina de costura, deixa eu ver. Detalhe, ela tá costurando e dançando, tá? Valeu, Mara, obrigado pelo carinho, obrigado pela sintonia, trabalhando e curtindo o melhor Flashback. Boa tarde, Marcelo, tudo certo? Como sempre, programa excepcional. Temos que ver uma maneira de estender esse teu programa até umas 8 da noite. Bom demais, é o Sandro do meu xoroto. Ô, meu querido Sandro, obrigado pelo carinho. Obrigado pelas palavras, pelo elogio, mas olha, cara, o programa é bom demais, né? Se estender até as 8, daí o locutor fica sem voz. Mas obrigado, obrigado pelo carinho, pela sintonia com o Flashback. A minha querida Mara, lá de Indaial, continua digitando aqui. Tá numa felicidade, numa alegria. Ela disse que agora que ela descobriu 89 aqui, ela vai ouvir todo sábado. Mais uma mensagem direto de Blumenau, vamos ver.
3: Opa, rádio. Queria dar um abraço pro meu pai e pra minha mãe.
1: Beleza.
3: Roberto Wilbert e Alice Wilbert.
1: Valeu, meu querido. Grande abraço pra ti também. Um abraço pra toda a galerinha de Blumenau. Mais um vídeo chegou por aqui. Deixa eu ver. A galera tá fazendo vídeo aí.
4: Tentando enfrentar ele na rua aí, ó.
1: Ah, o pessoal aí, ó, se preparando pro jogo da seleção brasileira, o Adilson.
4: Nina e Brasil junto.
1: Valeu, meu querido.
4: Bora, Brasil.
1: Bora, Brasil. O Adilson lá. Curtindo com a galera lá.
5: Brasil.
1: É isso aí, curtindo já nos preparativos pro jogo da seleção brasileira. E me mandou esse vídeo aí. Deixa eu ver quem mais tá por aqui.
6: Até as 8 não, mas até as 10, né? Poderia esticar esse programa teu. Aí sim, né?
1: Então, pois é, né? Mas e o locutor fica sem voz? Como é que fica o locutor daí? Deixa eu ver quem mais. Se programando pra noite, a minha querida Mara lá de Indaial. Ela disse que vai lá pro Top Hits. Ô, meu amigo César! Meu amigo César lá do Top Hits, mas hoje, pelo que eu tô sabendo, não tem Top Hits, Tamara. Hoje não vai ter, parece que tem baile social lá e não vai rolar. Parece que só no próximo sábado, tá? Festa Caipira. Dá uma olhadinha ali no... Acho que lá na rede social do César lá tem todos os detalhes aí dessa festa aí, que eu acho que não vai rolar hoje não, tá? Dá uma olhadinha lá e confirma. Vamos, já que o pessoal tá querendo reviver os bons tempos da Paradise, da Rivagem, enfim, de tudo, ouça essa daqui, ó.

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5: Na 89, 14 minutinhos para as 4.
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5: Reta final de Flashback 89. Que pena, né, gente? Que pena que tá acabando já o nosso programa. Tem mais ainda 14, 13 minutinhos. A gente vai ouvir mais algumas musiquinhas por aqui. Daqui a pouquinho eu vou vir com o sorteio do almoço do restaurante Titon. Mas antes, deixa eu fazer o registro aqui da minha amiga, que agora é nossa amiga aqui, né, da 89 FM, a Mara Miguel, lá de Indaial. Deixa eu colocar o áudio dela no ar aqui. Olha só que fantástico, gente. Isso não tem preço, né?
7: Não fala isso, Marcelo. Me deixou triste agora. Mas esse programa tá topzera demais. Vamos! Vai, Brasil! 2-1!
5: Brasil!
7: Vamos!
5: Valeu, Mara! Obrigado pelo carinho, pela sintonia lá na cidade de Indaial. Gente, isso é maravilhoso, né? Isso é pra gente ver como... o rádio, ele é fantástico, né? Porque hoje o rádio não é só mais no FM, né, gente? Hoje você consegue ouvir qualquer emissora de rádio através de um aplicativo, né? Você consegue ouvir pelo celular, é fantástico. Diana Ferreira do Gaspar Mirim por aqui, quer ganhar um almoço também. Boa sorte, Diana, beijo pra você, obrigado pela sintonia com o Flashback. E é por isso que eu sempre digo que o rádio não vai morrer, pelo contrário, tá cada vez mais se fortalecendo, se adequando cada vez mais à rede social, à internet, com o rádio digital, com o FM, com as redes sociais. Então, gente, não tem jeito, o rádio vai continuar mais vivo do que nunca, certo? Vamos relembrar essa daqui, ó, que tocou. Esse eu sei que tocou muito na Paradise. Aumenta o volume, vai.

0: fechar todas do Flashback 89 deste sábado. Não poderia ser diferente, Gigi D'Agostino. Sonzeira, né, gente? Todo mundo dançando, todo mundo curtindo, se preparando para o jogo da seleção brasileira que é daqui a pouco às 7 da noite. É. Qual é o seu palpite pro jogo, hein? Olha, gente, eu sendo bem sincero com vocês, eu acho que hoje é 2-0 Brasil, tá? Sem medo. Vamos que vamos. A gente vai ganhar bem, vai ganhar do Marrocos, vai começar com o pé direito a Copa do Mundo. Olha, eu tenho certeza que a gente vai muito longe com essa seleção brasileira. O time tá muito bem montadinho pelo nosso querido Carlo Ancelotti, nosso treinador italiano. É, Gigi D'Agostino também, que é um DJ italiano. Top demais, gente, que maravilha. Eu fiquei muito feliz hoje com as mensagens de carinho que eu recebi aqui. Fazia muito tempo que eu não recebi esse carinho todo do público aí. O pessoal curtindo o Flashback, foi muito, muito legal. Obrigado, gente, de verdade, tá? Vamos ao que interessa, meu povo.
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0: Muito obrigado a todo mundo que mandou mensagem pra mim, curtiu o Flashback hoje, participou, deu seu palpite pro jogo da seleção brasileira, mandou vídeo, dançando, curtindo o som no talo hoje, fazendo aquela viagem e também concorrendo ao almoço do hotel e restaurante Titon. Pode comemorar você do telefone 479-9794, final 78, foi a Jacira Fernandes que levou. Parabéns, Jacira. Levou, tem um áudio dela aqui, vamos ver.
2: Brasil!
0: Brasil! Vamos, né, Jacira? Que maravilha! Gente, eu vou ficando por aqui na programação. Volto segunda-feira, a partir das 14h, com o show da 89. Que vocês tenham um ótimo final de semana, que o seu sabadão seja especial, que a seleção brasileira te traga muita alegria e vamos torcer muito para nossa seleção brasileira na estreia da Copa do Mundo. Beijo, gente, no coração de todo mundo. Bom fim de semana e vai, Brasil! Tchau!

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